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4: Está no ar a Voz do Brasil. As notícias do governo federal que movimentaram o país no dia de hoje.
11: Boa noite.
15: Boa noite para você que nos acompanha em todo o país.
11: Segunda-feira, 29 de junho de 2026.
15: Vamos ao destaque do dia. Apoio a bons pagadores.
11: Desenrola adimplentes. Permite substituir empréstimos mais caros por financiamentos com juros menores.
15: A iniciativa busca reduzir o peso das parcelas no orçamento, prevenindo o endividamento. Pablo Mundinho.
17: A ideia é substituir juros de até 12% por juros no máximo de 1,99% ao mês.
11: E ainda, incentivo também para quem está em dia com o FIES, o Fundo de Financiamento Estudantil.
15: Após se formar, o estudante poderá receber crédito para montar seu próprio negócio.
11: É o FIES empreendedor. Graziele Bezerra.
18: O governo do Brasil estima que em um universo de 500 mil beneficiários adimplentes, exista um público potencial imediato entre 50 mil e 125 mil pessoas.
15: Vamos falar também sobre restituição do imposto de renda.
11: Amanhã será pago o segundo lote a mais de 9 milhões e 500 mil contribuintes.
15: É o maior número de pessoas já beneficiadas de uma só vez.
11: Hoje, na apresentação da Voz do Brasil, eu, Mariana Jungmann e Luciano Seixas.
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11: Trabalhadores informais que têm dívidas, mas que estão com os pagamentos em dia ou com, no máximo, 3 meses de atraso, poderão aderir ao Desenrola Adimplentes.
15: A ideia é dar um alívio no orçamento dessas famílias, que poderão refinanciar seus contratos pagando juros menores, de, no máximo, 1,99% ao mês.
11: O novo Desenrola foi lançado nesta segunda-feira e os interessados já podem aderir ao programa.
17: Organizar as contas, pagar menos juros e evitar que novas dívidas comprometam o orçamento das famílias. É o objetivo das novas medidas anunciadas pelo governo do Brasil para ampliar o acesso ao crédito e incentivar quem mantém os pagamentos em dia. O Desenrola Adimplentes, lançado nesta segunda-feira pelo presidente Lula, amplia o alcance do programa que já ajudou mais de 7 milhões e meio de famílias na reorganização financeira. Agora, o foco passa a ser quem trabalha na informalidade e mantém as contas em dia, mas enfrenta juros elevados no crédito pessoal. A proposta permite substituir empréstimos mais caros por financiamentos com juros de até 1,99% ao mês, reduzindo o peso das parcelas no orçamento e prevenindo o endividamento, destaca o ministro da Fazenda, Dário Dorigan.
19: Esse trabalhador, ele vai poder se reorganizar do ponto de vista financeiro. Ele vai poder, inclusive, se ele quiser tomar crédito dentro desse mesmo patamar, a 1,99% ao mês, tomar um volume de crédito a mais, desde que a prestação total não passe de 90% do que ele tinha antes.
17: Poderão aderir trabalhadores informais que tenham operações de crédito pessoal de até 15 mil reais, com pelo menos 4 parcelas pagas e no máximo 90 dias de atraso. A ideia é substituir juros de até 12% por juros no máximo de 1,99% ao mês, explica o ministro Dorigan.
19: A situação atual do trabalhador informal, que paga taxa de juros de 6% a 12% ao mês, nós estamos dizendo, nós vamos te dar uma nova linha para você extinguir essa taxa de juros e essas condições que hoje você é submetido.
17: O pacote também amplia o uso do FGTS como garantia no crédito consignado privado. A utilização é opcional e vai permitir ao trabalhador formal contratar empréstimos com juros limitados a 1,99% ao mês, reduzindo o custo do crédito e ampliando o acesso a condições mais vantajosas. Segundo o governo, as medidas fortalecem a política de reorganização financeira das famílias brasileiras. A estimativa do Tesouro é aportar cerca de 4 bilhões de reais para atender o novo programa. Reportagem Pablo Mundim.
15: Os participantes do programa ficam com o CPF bloqueado para apostar em jogos online, as chamadas bets, por um período de 6 meses.
11: As informações sobre o Desenrola estão no portal gov.br ou nos bancos oficiais, Caixa Econômica e Banco do Brasil.
15: E dentro do programa Desenrola Adimplentes, o governo do Brasil desenvolveu também uma linha de crédito voltada para beneficiários do FIES.
11: Com a novidade, quem mantém as parcelas em dia, agora tem um incentivo para abrir ou expandir o próprio negócio com juros mais baixos.
20: O programa FIES Empreendedor é destinado a profissionais graduados que desejam abrir ou expandir seu próprio negócio, contando com linhas de crédito mais acessíveis. Podem aderir aqueles que pagaram em dia as últimas 36 parcelas do programa, sem histórico de renegociação no período. No caso de pessoa física, com limite de financiamento de até R$ 80 mil e prazo máximo de pagamento de 60 meses, incluindo até 6 meses de carência. Para pessoa jurídica, com limite de financiamento de até R$ 180 mil e prazo máximo de pagamento de 96 meses, incluindo até 6 meses de carência. Em uma simulação de empréstimo de R$ 80 mil em 5 anos, por exemplo, o custo total cai de R$ 143 mil para R$ 106 mil, caso o beneficiário seja um estudante do FIES com as contas em dia. Nesse caso, a economia final supera os R$ 37 mil. Segundo o ministro da Fazenda, Dario Durigan, o programa é um estímulo à adimplência.
21: Se ele seguir pagando em dia, ele vai ter uma linha de crédito que vai ser a menor linha de crédito, com a menor taxa de juros que nós temos para o empreendedorismo no país.
20: Ainda de acordo com o ministro Dario Durigan, com taxas de juros de 0,87% ao mês, o programa tem uma das melhores linhas de crédito que cabem no bolso de quem está começando a empreender.
21: O adimplente que seguir pagando em dia vai ter pelo menos 37 mil de benefício, e é para esse estudante que está querendo deslanchar no seu primeiro negócio que nós estamos abrindo essa linha, dando um estímulo ao bom pagador do FIES.
20: Para o ministro da Educação, Leonardo Barchini, a linha de crédito dará igualdade de condições aos egressos do ensino superior.
22: Com essa linha de crédito, nós vamos conseguir dar oportunidade a esse jovem para que ele possa de fato empreender. Vão dar um retorno para a sociedade igual os jovens do ProUni, do FIES, do Reúne, da expansão, da lei de cotas.
20: O governo do Brasil estima que em um universo de 500 mil beneficiários adimplentes, exista um público potencial imediato entre 50 mil e 125 mil pessoas. Uma parcela expressiva desse grupo já possui CNPJ ativo, o que demonstra uma demanda real por capital de giro para alavancar seus negócios. Reportagem Graziele Bezerra.
15: E o presidente Lula enviou hoje ao Congresso Nacional projeto de lei complementar que aumenta de forma progressiva o teto de faturamento do MEI, o microempreendedor individual.
11: A meta é chegar a R$ 140 mil até 2028 e permitir a contratação de 2 empregados.
15: Atualmente o teto é de R$ 81 mil por ano. A medida pode beneficiar 13 milhões de microempreendedores individuais registrados.
11: Com o aumento, o governo quer fortalecer os pequenos negócios e incentivar a geração de empregos. Quem comentou foi o presidente Lula.
23: Muito dinheiro na mão de poucos significa pobreza. E quando a gente manda um projeto de lei desse dizendo que pouco dinheiro na mão de muitos é uma distribuição de oportunidade e de riqueza. Portanto, eu acho que o Congresso Nacional vai fazer um esforço muito grande, se Deus quiser, e volta a isso o mais rápido possível para que a gente possa favorecer aquelas pessoas que mais precisam de crédito.
15: O ministro do Empreendedorismo, da Microempresa e da Empresa de Pequeno Porte, Paulo Pereira, destacou as medidas para estimular o MEI.
24: Vou dizer que é um momento histórico, né, para os microempreendedores individuais do Brasil, quase 10 anos sem aumento, de modo que é uma medida que tem um impacto muito grande, presidente, e que se insere num conjunto de medidas que o senhor tem feito para os empreendedores. Então, em primeiro lugar, as linhas de crédito, que o senhor agora está trabalhando, presidente, para que a gente lance um grande parcelamento para os MEIs, para que eles possam regularizar a sua situação, quer dizer, esses 3 milhões que são MEIs e que hoje tem alguma situação de inadimplência, vão poder regularizar a sua situação, e uma série de outras medidas, como a expansão do Contrata Mais Brasil, a linha de crédito que foi apresentada hoje no Desenrola Empreendedores. Então, só para dizer, um dia histórico, mas inserido num conjunto de esforços do senhor pelos empreendedores brasileiros.
11: Para ajudar a conter a alta do preço do petróleo, o governo abriu crédito extraordinário de R$ 550 milhões para apoiar a importação do diesel.
15: A Agência Nacional do Petróleo, Gás Natural e Biocombustíveis será responsável pelo repasse aos produtores.
25: O governo do Brasil abriu um crédito extraordinário de R$ 550 milhões para apoiar a importação de óleo diesel de uso rodoviário. A medida publicada nesta segunda-feira, 29, destina os recursos ao Ministério de Minas e Energia para viabilizar uma política de subvenção operada pela Agência Nacional de Petróleo, Gás Natural e Biocombustíveis, ANP. A iniciativa tem caráter emergencial e temporário e busca reduzir os efeitos da alta dos preços internacionais do petróleo sobre a economia brasileira. A medida foi criada após o aumento da instabilidade no mercado global, provocado pelo agravamento do conflito geopolítico no Oriente Médio. A ANP será responsável pelo repasse da subvenção aos importadores de diesel, com critérios baseados no volume comercializado e na diferença entre o preço de referência e o valor definido para o produto. Como a despesa não estava prevista no orçamento de 2026, o governo precisou abrir o crédito extraordinário para garantir a execução da política. A medida atende os critérios de urgência e imprevisibilidade previstos na Constituição. Claudimário Carvalho, para a Voz do Brasil.
11: Em julho, a bandeira tarifária de energia seguirá amarela, indicando a cobrança de taxa adicional sobre as contas de luz no mês.
15: O anúncio foi feito pela Agência Nacional de Energia Elétrica, ANEEL.
11: Com isso, os consumidores vão pagar um adicional de R$ 1,88 para cada 100 kWh consumidos.
15: A bandeira tarifária está amarela desde abril, em razão das condições menos favoráveis para a geração de energia no país.
11: Em períodos secos, quando a produção das usinas hidrelétricas fica prejudicada e é necessário acionar a termoelétricas, a bandeira pode ficar amarela ou vermelha, patamar 1 ou 2.
15: Isso porque a geração por usinas térmicas é mais cara, daí a necessidade da taxa adicional sobre o consumo de energia.
11: O pagamento do segundo lote do imposto de renda será feito amanhã, terça-feira.
15: É a maior restituição da história em relação ao número de contribuintes contemplados. Serão beneficiadas mais de 9.500.000 pessoas.
0: São 16 bilhões de reais em créditos para 9.585.797 contribuintes. O valor é o mesmo do lote pago anteriormente, o primeiro lote de restituição do imposto de renda 2026, em 29 de maio deste ano. Segundo a Receita, os valores devidos da maior parte dos declarantes serão quitados já nos dois primeiros lotes de 2026. Esses pagamentos deverão alcançar cerca de 80% do total estimado de restituições do ano. Se somarmos os dois primeiros lotes do ano, serão contemplados 18.300.000 contribuintes, com um valor total de 32 bilhões de reais em restituições. A antecipação dos créditos se deu após processamento de milhões de declarações em pouco tempo, beneficiando tanto os contribuintes com prioridade legal quanto aqueles que aderiram às soluções digitais, como a declaração pré-preenchida e o recebimento da restituição via Pix. O crédito bancário será realizado ao longo desta terça-feira.

0: 80 anos, idosos entre 60 e 79 anos, pessoas com deficiência física, mental ou moléstia grave e contribuintes cuja maior fonte de renda seja o magistério. Para saber se a restituição está disponível, basta acessar gov.br/receita federal, clicar em Meu Imposto de Renda e depois em Consultar Minha Restituição. O pagamento é feito somente na conta do titular da declaração. Daniele Popov para a Voz do Brasil.
1: Equipes de resgate brasileiras já estão na Venezuela apoiando o país.
2: A Venezuela foi atingida por terremotos na última quarta-feira, deixando mais de 1.700 mortos.
3: Equipes brasileiras chegaram neste sábado e já atuam principalmente no município de Vargas, no estado de La Guaira, uma das regiões mais afetadas pelos terremotos. Até agora, foram enviados 4 voos da Força Aérea Brasileira, que levaram mais de 1 tonelada de medicamentos e insumos para atendimento de emergência, um hospital de campanha que já está montado, purificadores de água e equipes de bombeiros, com equipamentos e materiais específicos para ações de apoio a desastres, além de cães farejadores. O porta-voz do Corpo de Bombeiros de Minas Gerais, primeiro-tenente Henrique Barcelos, explica como o trabalho dessas equipes está sendo feito.
4: As ações serão concentradas em áreas com edificações colapsadas, onde as equipes vão realizar buscas técnicas, resgate e localização de vítimas, atendimento pré-hospitalar e integração com as autoridades locais por meio dos organismos internacionais.
3: Os terremotos de magnitude 7,2 e 7,5, seguidos de cerca de 20 réplicas, provocaram desabamentos na capital, Caracas, e outras cidades venezuelanas. As equipes brasileiras também vão trabalhar no reforço a telecomunicações com representantes da Anatel e no transporte e apoio aos desalojados. Reportagem Raquel Mariano.
1: Mais modernidade nas unidades de terapia intensiva, salvando a vida de mais pacientes.
2: O Ministério da Saúde inaugurou a primeira UTI inteligente do SUS no Rio de Janeiro.
1: Entre as novidades, monitoramento mais sofisticado dos pacientes e uso da inteligência artificial para reunir dados e acelerar a tomada de decisões.
2: A iniciativa faz parte do Agora Tem Especialistas.
5: Um passo importante rumo à medicina do futuro. A primeira UTI inteligente do SUS foi inaugurada no Hospital Universitário Clemente Fraga Filho, da Universidade Federal do Rio de Janeiro. A novidade utiliza tecnologias de monitoramento contínuo e inteligência artificial para acompanhar em tempo real a evolução dos pacientes. O sistema reúne automaticamente informações dos monitores, identifica sinais precoces de agravamento e auxilia as equipes médicas na tomada de decisões. Segundo o ministro da Saúde, Alexandre Padilha, a expectativa é aumentar as chances de recuperação dos pacientes.
6: Se observa mais precocemente sinais de piora ou os sinais de melhora. Então, com isso, você faz a ação, a medicação, a mudança de conduta mais rápido. Com isso, você salva esse paciente, ele sai mais rápido da UTI, ele saindo mais rápido da UTI, gira mais o leito da UTI, você pode trazer outros pacientes para a UTI. Com isso, vai reduzindo o tempo de quem está esperando para a UTI e salva vidas dentro da UTI.
5: A iniciativa faz parte da criação da Rede Nacional de UTIs Inteligentes, que recebeu mais de 180 milhões de reais em investimentos. Nesta primeira etapa, serão 10 leitos inteligentes em 7 hospitais de referência, espalhados pelo país. Depois, o projeto será ampliado para 280 leitos em 14 UTIs. A entrega faz parte do programa Agora Tem Especialistas do Ministério da Saúde, que busca ampliar e qualificar a assistência no SUS. Em pouco mais de um ano, o programa bateu recorde de cirurgias eletivas, quase 15 milhões de procedimentos. O governo federal também tem levado atendimento móvel por meio de carretas, que oferecem exames e atendimento em diversas especialidades, como ressaltou o ministro da Saúde, Alexandre Padilha.
7: Mais de 2.800 municípios brasileiros já tiveram atendimento dessas carretas. Nós vamos chegar a 150 dessas carretas até o final do ano e 81% dos atendimentos são das mulheres, porque a saúde da mulher é prioridade absoluta. E a

0: Carretas tem ajudado muito na saúde da mulher.
1: A estratégia também foi responsável pela inclusão de mais de 1,5 milhão de especialistas no atendimento à rede pública do país. Reportagem Luana Karen.
2: E o Ministério da Saúde incluiu mais uma estratégia para ampliar o acesso a cuidados especializados no Sistema Único de Saúde.
3: A partir de agora, a infectologia foi incluída no programa Agora Tem Especialistas e faz parte da oferta de cuidados integrados.
2: A iniciativa tem como objetivo fortalecer a atenção a pessoas vivendo com HIV e ou com AIDS que demandam avaliação diagnóstica e acompanhamento integrado.
3: Já fazem parte do programa 6 especialidades. São elas: cardiologia, ginecologia, oftalmologia, oncologia, ortopedia e otorrinolaringologia.
2: Os cuidados integram um conjunto de procedimentos que vão desde consultas, exames e tecnologias de cuidado à condução de agravos específicos de rápida resolução.
3: Amanhã, dia 30 de junho, é o último dia da campanha de vacinação contra o HPV.
2: Mesmo após essa data, a vacina vai continuar disponível para imunização de grupos prioritários.
3: A vacina protege contra o papiloma vírus humano, responsável por diversos tipos de câncer.
4: O papiloma vírus humano, HPV, é a infecção sexualmente transmissível mais comum no mundo. A vacina é segura e fundamental na prevenção de diversos tipos de câncer, como os de colo do útero, vulva, pênis, garganta e pescoço. A advogada Marici Valeta conta que não quer ver o filho correr riscos e o levou para vacinar contra o HPV aos 10 anos de idade.
5: Primeiro que é uma coisa perigosa, né? Que pode levar a outras doenças bastante perigosas. Além da proteção individual, acho que a gente tem que ter em mente esse efeito coletivo, né? Que é de você interromper um pouco esse ciclo.
4: A vacina deve ser tomada antes do início da vida sexual. Ela faz parte da rotina do Calendário Nacional para Crianças e Adolescentes de 9 a 14 anos, que tem direito ao imunizante de graça. Outros grupos também têm esse direito. Pessoas vivendo com HIV, pacientes oncológicos, pessoas transplantadas, usuários de profilaxia para o HIV e vítimas de violência sexual. Éder Gatti, diretor do Departamento do Programa Nacional de Imunizações do Ministério da Saúde, fala sobre a importância dessa imunização.
6: Quando a gente fala de vacinação, a gente está falando de evitar câncer. Casos que teriam um custo enorme no tratamento, e câncer, ele é de alta complexidade. Então a pessoa, quando ela se vacina, ela está contribuindo com a sua proteção e seu bem-estar, mas também ela está dando uma grande contribuição a toda a sociedade brasileira, fazendo ali uma proteção ao Sistema Único de Saúde, garantindo que ele fique mais acessível para outras patologias e outras pessoas.
4: Até amanhã, 30 de junho, quem tem entre 15 e 19 anos também pode se vacinar de graça contra o HPV. Após esse prazo da campanha, o imunizante deve ser adquirido em clínicas particulares. Mas a vacinação gratuita continuará disponível para os grupos prioritários. Reportagem Nazi Brum.
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2: Oportunidades. Estudantes indígenas e quilombolas agora têm reserva de vagas para estágios nos órgãos públicos federais.
3: 3% serão destinados aos indígenas e 2% aos quilombolas. As regras já garantem reserva para estudantes negros e para pessoas com deficiência.
8: Para acessar as vagas disponíveis nas cotas, é preciso se autodeclarar como pertencente a algum desses grupos. Isso é feito durante o preenchimento da inscrição. A diretora de planejamento da Força de Trabalho do Ministério da Gestão, Maria Aparecida Chagas, fala do impacto da iniciativa.
9: É uma forma, né, da administração pública contribuir para a trajetória formativa dessas pessoas, para auxiliar essas pessoas no mundo do trabalho, para auxiliar essas pessoas a entenderem quais são os códigos, a forma de atuação, que é o trabalho.
8: Marcelo Barbosa, da representação estudantil da Coordenação Nacional de Articulação das Comunidades Negras Rurais Quilombolas, argumenta que ter melhores chances de acessar o estágio é fundamental para esses estudantes.
10: Nós vemos uma realidade em que os estudantes precisam sair dos seus territórios para irem para a cidade para fazerem a universidade. E esse auxílio financeiro das bolsas vai ajudar na permanência desses estudantes.
8: Braulina, do povo Baniuá, faz doutorado na Universidade de Brasília e comemorou a reserva de vagas em estágios como uma oportunidade de melhoria profissional para parentes de todas as etnias indígenas.
11: Para que a gente tenha mais parentes qualificados na sua área e que tenham parentes com experiência no estágio e em outros lugares. É o primeiro passo de muito sonho que vem e estamos muito felizes.
8: Cerca de 16 mil estudantes fazem estágios na administração pública federal. As oportunidades são para nível médio, ensino técnico, graduação e pós-graduação. Cada órgão divulga os estágios que oferece e tem até o início de setembro deste ano para se adaptar às novas regras de reserva de vagas. Reportagem Carlos Oliveira.
2: Jovens que completam 18 anos em 2026 têm até amanhã, dia 30, para fazer o alistamento militar obrigatório.
3: Quem perder o prazo poderá pagar multa e enfrentar restrições, como impedimento para tirar passaporte, assumir cargo público e participar de concursos.
2: A expectativa é que mais de 1 milhão de jovens participem do processo em todo o país.
3: O procedimento pode ser feito pela internet, no site alistamento.eb.mil.br ou em uma junta do Serviço Militar.
2: Essas foram as notícias do Governo do Brasil.
3: Uma realização da Secretaria de Comunicação Social da Presidência da República.
2: Com produção da empresa Brasil de Comunicação.
3: Fique agora com as notícias do Poder Judiciário e do Congresso Nacional. Boa noite.
2: Uma boa noite e até amanhã.
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14: Supremo Tribunal Federal lança edital para receber proposta sobre a modernização do sistema de justiça. STJ decide que é ilegal a busca na casa do suspeito de um crime baseada apenas no relato de outros réus. Ministério Público Eleitoral aciona governador do Amapá por promoção pessoal na fachada da Secretaria de Educação. Boa noite, eu sou o Arthur Filho. O Supremo Tribunal Federal lançou o edital para receber propostas sobre a modernização do sistema de justiça. Os interessados podem enviar manifestações institucionais sem caráter pessoal, que deverão ser apresentadas por meio de formulário eletrônico até 15 de agosto. Fernanda Porto.
15: As contribuições serão analisadas pelo Grupo de Estudos para a Modernização do Sistema de Justiça, instituído pelo presidente do Supremo Tribunal Federal, o ministro Edson Fachin. As sugestões deverão tratar de temas como simplificação processual, redução da litigiosidade, transformação digital, governança da inteligência artificial, modernização das carreiras e da gestão judiciária, fortalecimento da integridade institucional, transparência pública, proteção dos direitos fundamentais e promoção de maior estabilidade jurídica para o desenvolvimento econômico e social do país. O edital completo pode ser acessado no portal stf.jus.br.
14: Polícia não pode entrar em casa de pessoa suspeita de um crime apenas porque outros suspeitos a acusaram. Para o STJ, esse tipo de informação por si só não é suficiente para justificar a entrada no imóvel. Fátima Uchoa.
16: Um homem foi acusado de tráfico de drogas e condenado juntamente com outras duas pessoas. Pela denúncia durante a abordagem policial, os outros dois réus o apontaram como fornecedor das drogas. Também informaram o endereço dele aos agentes, que foram ao local para realizar o flagrante. O Tribunal de Justiça de Goiás considerou a busca domiciliar legítima, mas a quinta turma do STJ reconheceu a ilegalidade dessa busca e das provas obtidas, e com isso absolveu o réu. Segundo o relator ministro Ribeiro Dantas, o ingresso dos policiais no imóvel deveria ter sido precedido de justa causa que amparasse o flagrante, de mandado judicial ou de consentimento comprovado do morador.
14: Ouvir a população para melhorar os serviços prestados. Esse é o papel da consulta pública realizada pela Justiça do Trabalho. Foram mais de 2.400 participações registradas. Mila Amaral.
17: A pesquisa aconteceu de 25 de maio a 5 de junho em todo o país e ouviu as opiniões e sugestões da população, de fóruns e de tribunais trabalhistas. Entre as principais demandas, reduzir processos pendentes e julgar processos com mais de 2 anos foram sugeridos na pesquisa. Além disso, 15% dos participantes concordam que a Justiça do Trabalho deve incentivar a conciliação como forma de resolver conflitos trabalhistas. Os dados coletados também vão servir como base para definir as metas nacionais do Judiciário Trabalhista para 2027.
14: Ministério Público Eleitoral aciona governador do Amapá por promoção pessoal na fachada da Secretaria de Educação. O órgão pede a retirada imediata dos banners com agradecimentos ao gestor sob pena de aplicação de multa diária de R$50 mil. Vanessa Pereira.
18: Na ação apresentada para a Justiça Eleitoral, o MP aponta a prática de propaganda eleitoral antecipada para o governador Clécio Luiz. De acordo com a apuração, foram espalhados 7 banners com mensagens de agradecimento ao político dentro do prédio da Secretaria de Estado de Educação, em Macapá. A instalação da publicidade no prédio público viola o princípio da impessoalidade, já que não possui caráter educativo nem de orientação social. Além da retirada imediata das peças sob pena de multa diária de R$50 mil, o MP Eleitoral pede também que a Justiça reconheça a ilegalidade das condutas.
14: 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A você, uma ótima noite.
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20: Eu sou Paula Groba.
21: E eu sou Ricardo Nakaoka.
20: E estes são os destaques de hoje do Jornal do Senado, que começa agora.
21: Após aprovação do Congresso, Receita Federal divulga a primeira lista de devedores contumazes.
20: Senadora quer esclarecimentos sobre impactos da crise do BRB e do Banco Master.
21: Senado analisa estatuto para garantir direitos da população em situação de rua.
20: Boa noite.
21: Boa noite.
20: Nem todo contribuinte com dívidas é considerado devedor contumaz. Essa classificação vale para empresas que acumulam débitos tributários de forma recorrente e como estratégia de negócio.
21: A Receita Federal divulgou a primeira lista com esses contribuintes, prevista no Código de Defesa do Contribuinte, aprovado pelo Senado no início do ano. O primeiro setor a ter os nomes publicados foi o de fumo e tabaco. Mais detalhes com o repórter Douglas Castilho.
22: A lei define como devedor contumaz aquele que acumula dívidas tributárias de forma reiterada, sem justificativa e em valores relevantes. O objetivo é combater a inadimplência estruturada, que é quando as empresas utilizam as chamadas técnicas de planejamento tributário agressivo para burlar o fisco sem violar os regulamentos mais severos, reduzir a concorrência desleal, já que as empresas devedoras conseguem praticar preços mais baixos no mercado, e aumentar a transparência fiscal. Quando da aprovação do projeto que deu origem à lei, o relator senador Efraim Filho, do PL da Paraíba, fez questão de ressaltar que não é qualquer prática que se encaixa no conceito de dívida contumaz, definido de forma bastante objetiva.
23: Separar a contumácia da inadimplência, ou seja, o devedor contumaz é quem faz da sonegação seu modelo de negócio. Jamais uma empresa que está no mercado formal, que gera empregos, que paga também seus impostos, por ter um momento de crise, um período de inadimplência periódico, temporário, ela não se enquadrará de nenhuma forma nesse conceito de quanto mais.
22: O senador Isauci Lucas, do PL do Distrito Federal, relembrou que a publicação da lista é apenas uma das medidas dentro do que se chama Código de Defesa do Contribuinte.
0: Além da questão do devedor quanto mais, ele de fato inclui no sentido de respeitar a expectativa dos contribuintes, reduzir realmente a litigiosidade, usando inclusive formas alternativas de resolução de conflitos, facilitar o cumprimento das obrigações, reprimir a evasão, fraude, etc., presumir de boa fé do contribuinte.
22: Antes de incluir qualquer empresa na lista, a Receita deve fazer notificação prévia e conceder 30 dias para regularização ou defesa. Segundo a entidade, novas listas deverão ser apresentadas em julho.
1: O senador astronauta Marcos Pontes, do PL de São Paulo, defendeu investimentos em ciência, tecnologia e infraestrutura para fortalecer a capacidade do Brasil de desenvolver vacinas e responder a futuras emergências sanitárias. Segundo ele, o país precisa adotar uma cultura de prevenção, com um orçamento contínuo para pesquisa, formação de profissionais e manutenção de estruturas estratégicas para reduzir a dependência de outros países em situações de crise. O financiamento da produção de vacinas nacionais foi tema de uma audiência pública na Comissão de Ciência e Tecnologia.
21: O parlamentar também defendeu o acesso da população a informações científicas de qualidade sobre vacinação. Na opinião dele, ninguém deve ser obrigado a se vacinar, mas o conhecimento é fundamental para que as pessoas tomem decisões conscientes e contribuam para a proteção coletiva em momentos de emergência sanitária.
5: Vejo muitas ideias erradas com relação à vacina. Se me perguntar assim, você é a favor a obrigar as pessoas a tomar vacina? Não, não sou a favor de obrigar ninguém a nada. Existem efeitos colaterais? Existem. Então tem que ser muito claro com relação a isso. Mostrar quais são os efeitos colaterais e a pessoa decide se toma ou não aquela vacina. E eu acredito que uma informação bem feita de ciência para as pessoas vão decidir pelo correto, que é tomar a vacina.
1: E a lei que ampliou as ações de combate ao mosquito transmissor da dengue, zika e chikungunya completa 10 anos.
21: Sancionada em junho de 2016, a norma autorizou medidas como mutirões de limpeza, campanhas educativas e visitas a imóveis. A proposta foi debatida e aprovada pelo Senado durante uma das maiores crises sanitárias da década. A reportagem é de Yasmin Rodrigues.
6: Em vigor desde 27 de junho de 2016, a lei que ampliou as ações de combate ao mosquito transmissor da dengue, zika e chikungunya completa 10 anos. Com participação dos senadores, o texto foi debatido em meio à emergência sanitária provocada pelo avanço dessas doenças. Na votação da proposta, o senador Humberto Costa, do PT de Pernambuco, que atuou como relator da medida, destacou a importância de fortalecer a vigilância.
24: Sem dúvida, esse é o problema de saúde pública mais crítico, não somente do Brasil, mas hoje em termos mundiais. Então, acho que deve ser um esforço de toda a sociedade nesse momento. Eu que já tive a oportunidade de ser ministro da Saúde, que tenho um projeto de lei com esse mesmo conteúdo, eu creio que é uma decisão correta. Como acho também que o Congresso estará inteiramente aberto e suscetível a garantir os recursos orçamentários necessários para que o combate ao Aedes aegypti se faça da melhor maneira possível.
6: A legislação autorizou a União, estados e municípios a adotarem medidas excepcionais e também trouxe mudanças importantes no amparo social às famílias afetadas pelo surto de zika. 10 anos depois, a legislação segue como base para ações emergenciais de vigilância em saúde e é considerada um marco na resposta institucional à crise sanitária de 2016.
1: O secretário de Economia do Distrito Federal deve ser convidado a explicar na Comissão de Assuntos Econômicos os impactos da crise envolvendo o BRB e o Banco Master.
21: O pedido é da senadora Damares Alves, que quer esclarecimentos sobre as garantias oferecidas pelo GDF e os possíveis reflexos nas contas públicas. Repórter Marcela Cunha.
25: O secretário de Economia do Distrito Federal, Valdivino José de Oliveira, deve comparecer à Comissão de Assuntos Econômicos para falar sobre os impactos da crise envolvendo o BRB e o Banco Master nas contas públicas do Distrito Federal. O pedido foi feito pela senadora Damares Alves, do Republicanos do Distrito Federal, que afirmou que parte das dúvidas levantadas pelos senadores depende de explicações do governo distrital.
26: Há garantias que o GDF está dando para esse grande acordo aí, essa grande reconstrução, reestruturação do banco, que nós temos que ouvir o secretário de Economia do DF.
25: O requerimento cita dúvidas sobre garantias oferecidas pelo governo local, uso de ativos públicos, compromissos assumidos pelo GDF e possíveis reflexos fiscais, orçamentários e patrimoniais do acordo homologado pelo Supremo Tribunal Federal. Damares quer saber se a operação pode afetar a capacidade de investimento do Distrito Federal, a execução de políticas públicas, concursos, nomeações e as contas das próximas administrações.
3: O Ministério da Saúde criou uma política nacional para adaptar o atendimento do SUS à realidade da população em situação de rua.
21: O tema também é acompanhado pelo Senado, que analisa um projeto para criar o Estatuto da População em Situação de Rua. Repórter Henrique Nascimento.
4: O SUS terá novas diretrizes para atender pessoas em situação de rua. O Ministério da Saúde instituiu uma política nacional para ampliar o acesso dessa população à atenção básica. Para quem vive essa realidade, o acesso ao cuidado pode fazer diferença no momento em que vínculos familiares, emprego e moradia já foram perdidos. Rogério Barba passou anos em situação de rua e hoje ajuda no acolhimento de outras pessoas em Brasília.
7: E aí eu me envolvi com o álcool. Eu conheci o crack em 1989. E o crack fez, apesar de eu não ter parentes, eu tinha muitos amigos bons. Só que o crack fez, e o álcool fez eu perder os vínculos.
4: O tema também é discutido no Senado. Um projeto quer criar o Estatuto da População em Situação de Rua e prevê direitos básicos como acesso à alimentação gratuita, água potável, itens de higiene e banheiros públicos. Autor da proposta, o senador Randolfe Rodrigues, do PT do Amapá, defende que o poder público atue tanto no acolhimento quanto no combate à violência contra quem vive nas ruas.
8: O poder público tem que tomar as medidas necessárias para dar guarida e para acolher as pessoas de rua e, ao mesmo tempo, criminalizar aqueles que detestam pobres, aqueles que ofendem e atacam os pobres.
4: O projeto que cria o Estatuto da População em Situação de Rua está em análise na Comissão de Constituição e Justiça.
21: Com edição de Paula Groba e trabalhos técnicos de João Lira, o Jornal do Senado fica por aqui. Acompanhe agora as notícias da Câmara dos Deputados. Boa noite.
3: Boa noite e até amanhã.
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10: Comissão aprova novas regras para blindagem de teto solar de veículos.
11: Deputados determinam a apresentação de antecedente criminal de noivos.
10: Proposta autoriza auxílio para contenção de agressor de mulher em voo.
11: Projeto em análise define ações integradas para evitar quedas de idosos.
10: Boa noite. Avança na Câmara projeto que cria uma política integrada para prevenir quedas de pessoas idosas. Quem tem as informações é a repórter Sofia Peçanha.
27: As quedas estão entre as 10 condições de saúde que mais levam à incapacidade funcional, segundo o estudo longitudinal da saúde dos idosos brasileiros. Visando a saúde e o bem-estar da pessoa idosa, a Comissão de Saúde aprovou o projeto que cria a Política Nacional de Prevenção de Quedas entre Pessoas Idosas. O principal objetivo é reduzir o número de quedas, suas consequências físicas, psicológicas e emocionais, além de promover o envelhecimento ativo e saudável da população idosa. Um dos autores da proposta, o deputado Luiz Couto, do PT da Paraíba, salientou que, atualmente, o Brasil não possui uma política nacional voltada para a prevenção de quedas. E, com isso, a nova política visa atender essa demanda, proporcionando diretrizes e cooperação intersetorial nas áreas de saúde, assistência social, urbanismo e transporte, por exemplo. O projeto propõe ações amplas, como programas de exercícios físicos específicos que fortalecem o equilíbrio e a mobilidade, melhorias na infraestrutura urbana e nos ambientes residenciais, campanhas educativas sobre a importância da prevenção de quedas e a capacitação de profissionais de saúde e cuidadores. O deputado Alan Garcês, do PP do Maranhão, relator na comissão, ressaltou que a proposta não apenas reforça uma questão de saúde pública no Brasil e no mundo, mas também reduz os impactos financeiros para o sistema de saúde.
28: Pois se trata de inovação legislativa necessária e essencial para as pessoas idosas. Além do mais, medidas preventivas de saúde sempre economizam recursos financeiros ao Estado, pois ao evitar a queda haverá certamente redução dos gastos de recursos públicos com cirurgias e procedimentos médicos invasivos.
27: Agora, o projeto que cria a Política Nacional de Prevenção de Quedas entre Pessoas Idosas será analisado pelas Comissões de Finanças e Tributação e Constituição e Justiça. Da Rádio Câmara de Brasília, Sofia Peçanha.
9: Previdência.
2: Câmara analisa a proposta de aposentadoria para policial com invalidez permanente. O repórter José Carlos Oliveira nos conta mais detalhes.
12: A Câmara dos Deputados analisa o projeto de lei que define casos específicos de invalidez permanente que deverão garantir aposentadoria ou pagamento de seguro a profissionais de segurança pública que sofrerem acidentes em serviço. Entre as hipóteses que impedem o exercício da atividade estão cegueira, paraplegia, tetraplegia e amputação de braço ou perna. A aposentadoria ou seguro seriam válidos para policiais federais, civis, militares e penais, bombeiros militares e guardas municipais. A proposta partiu do deputado Bibo Nunes, do PL do Rio Grande do Sul, e foi aprovada na Comissão de Relações Exteriores, onde o relator, deputado Sargento Faur, do Paraná, incluiu os policiais legislativos entre os beneficiados. A intenção, segundo Faur, é proteger todos os operadores da segurança pública.
13: Importante para dar uma segurança jurídico-financeira para policiais, operadores de segurança pública, né, que arriscam diariamente suas vidas em acompanhamentos táticos, em confrontos, e eles precisam de uma segurança tanto para o policial que sofrer sequelas graves, como principalmente para familiares, né, que porventura perdem os seus entes aí em confronto.
12: A proposta de casos específicos para a aposentadoria de policial com invalidez permanente ainda será analisada nas comissões de segurança pública, de previdência, de finanças e tributação e de Constituição e Justiça. Da Rádio Câmara de Brasília, José Carlos Oliveira.
9: Segurança Pública.
10: Câmara aprova que a ANAC requisite auxílio para deter agressor de mulher durante voo. A repórter Mônica Tati explica a proposta.
14: A ANAC, a Agência Nacional de Aviação Civil, poderá ser autorizada a requisitar força policial para deter agressor de mulher em aviões. O projeto foi aprovado em todas as comissões da Câmara e está sendo apreciado agora pelo Senado Federal. A legislação já prevê que a ANAC adote medidas necessárias para a segurança de pessoas e bens no transporte aéreo. No entanto, a proposta amplia as competências legais da agência no caso específico de agressão contra as mulheres. A relatora na Comissão de Viação e Transportes, a deputada Rosana Valle, do PL de São Paulo, explica que a proposta é importante para garantir mais clareza à lei e permitir que situações de assédio não se tornem mais graves.
15: Dentro de um avião não há para onde a vítima ir. É um ambiente fechado, um ambiente com alta vulnerabilidade. Portanto, o projeto garante uma resposta rápida, um respaldo legal para conter qualquer situação de violência, especialmente contra as mulheres. E por que destacar a proteção da mulher? Porque casos de assédio e agressão em transporte público, por exemplo, ainda acontecem de maneira costumeira e uma posição de vulnerabilidade para a mulher.
14: Rosana Valle acrescenta que o projeto não cria novas punições, mas garante a intervenção rápida, a proteção da vítima e a segurança dos passageiros e da tripulação. O projeto que autoriza a ANAC a requisitar força policial para deter agressor de mulher em aviões aguarda a votação no Senado. Se for aprovado, segue para a sanção presidencial. Da Rádio Câmara de Brasília, Mônica Tati.
9: Meio Ambiente.
2: Comissões da Câmara analisam projeto que obriga unidades de conservação a garantirem o acesso a idosos, pessoas com deficiência ou com mobilidade reduzida. Quem traz os detalhes é a repórter Júlia Lopes.
16: Com o objetivo de facilitar o acesso a todos em unidades de conservação da natureza, como parques e florestas nacionais, a Comissão de Meio Ambiente e Desenvolvimento Sustentável da Câmara dos Deputados aprovou o projeto que obriga esses espaços a adotarem medidas de acessibilidade para pessoas com deficiência, com mobilidade reduzida ou idosos. Entre as medidas previstas estão a instalação de rampas, corrimão, trilhas adaptadas, sinalização adequada, transporte interno e também a formação de pessoal capacitado. O texto também determina a criação do plano de acessibilidade, que deverá ser elaborado pelo órgão gestor da unidade de conservação, com a especificação das estruturas e adaptações a serem implementadas, os prazos de instalação e a identificação de eventuais incompatibilidades entre o plano de manejo e a implementação das medidas de acessibilidade e inclusão. O relator da proposta, deputado Chico Alencar, do PSOL do Rio de Janeiro, defendeu que o projeto se adequa à realidade das unidades de conservação e explicou como se dará a sua implementação.
0: Estabelecendo, inclusive, um prazo de 180 dias para essa adequação dessas unidades à presença, participação dessas pessoas que tenham essas limitações. É interessante que a gente estabeleceu também etapas para essa implementação, a fim de que a lei desça do papel para a vida real, seja de fato efetivada.
16: Atualmente, segundo o Instituto Chico Mendes de Conservação da Biodiversidade, órgão responsável por fiscalizar e gerir as unidades de conservação federais, o Parque Nacional da Chapada dos Veadeiros, o Parque Nacional da Tijuca, o Parque Nacional Marinho de Fernando de Noronha e o Parque Nacional do Iguaçu são alguns dos locais que já contam com adaptações para receber visitantes com mobilidade reduzida. A exclusão ou limitação de acesso a esses ambientes compromete não apenas a Lei Brasileira de Inclusão da Pessoa com Deficiência, como também contraria a função socioambiental dos espaços naturais. O novo texto introduziu a terminologia usada pela legislação ambiental e de acessibilidade e segue agora para análise na Comissão de Finanças e Tributação. Da Rádio Câmara de Brasília, Júlia Lopes.
5: Comissões.
10: Câmara analisa projetos para restringir fogos de artifício e exigir informação de ruído nas embalagens. A repórter Daniele Lessa nos conta como estão as propostas.
17: Alguns estados e municípios já regulamentaram o uso de fogos de artifício. No estado de São Paulo, uma lei de 2021 proibiu a queima, a soltura e o comércio de fogos de estampido. Já na cidade do Rio de Janeiro, a Câmara Municipal também aprovou norma que restringe fogos com poluição sonora acima de um limite de decibéis. No Congresso, existem vários projetos de lei em tramitação para criar uma regra federal. Na Câmara, um dos textos mais avançados é uma proposta que reúne uma série de projetos e está pronta para entrar na pauta da Comissão de Constituição e Justiça. A ideia central é impedir fogos de grande estampido, como resume o relator, deputado Valdemar Oliveira, do Avante de Pernambuco.
18: Ele não quer proibir os fogos de artifício, apenas aqueles de grande estampido que causem mal, né, que façam uma grande poluição sonora, principalmente aos autistas, aos idosos, aos enfermos, às crianças, às gestantes.
17: Outro projeto quer obrigar que embalagens e, quando possível, que os próprios artefatos informem o nível de ruído em decibéis. Hoje a proposta aguarda aparecer na Comissão de Indústria, Comércio e Serviços. E o autor, deputado Bruno Gannen, do Podemos de São Paulo, argumenta que a padronização pode dar mais eficácia às regras.
19: Hoje está regionalizado, né? Alguns estados evoluíram, outros não nesse tema. E o que a gente quer é que o Brasil como um todo entenda o quanto fogos de estampido ele é prejudicial para os animais, e isso acaba significando mortes, acidentes. Tem registros de animais que, por total desespero com fogos de estampido, provocaram acidentes fatais de trânsito.
17: Enquanto para muitos os fogos de artifício fazem parte da tradição de festas populares, viradas de ano e comemorações esportivas, para outras pessoas o barulho pode causar sofrimento, estresse e até acidentes, especialmente entre crianças, idosos, pessoas com autismo e animais. O debate sobre como equilibrar celebração e bem-estar tem ganhado espaço entre os parlamentares. Da Rádio Câmara de Brasília, Daniele Lessa.
5: Transportes.
2: Comissão aprova regras para blindagem de teto solar de veículos. Saiba mais informações na reportagem de Maria Neves.
1: A Comissão de Segurança Pública da Câmara dos Deputados aprovou o projeto do deputado Flávio Nogueira, do PT do Piauí, que estabelece regras para blindagem de tetos solares em veículos. Pelo texto, a blindagem deve ocorrer obrigatoriamente com uma peça única e fixa. O teto não poderá ter mecanismo de abertura ou deslizamento. O objetivo da medida é evitar pontos de vulnerabilidade na estrutura do automóvel. O nível de proteção balística do teto também deverá ser o mesmo das outras partes do veículo. Como explica o relator, deputado General Pazuello, do PL do Rio de Janeiro, a proposta ainda exige a troca dos vidros do veículo sempre que houver danos na blindagem.
5: Uma das coisas do projeto é proibir a reutilização a partir apenas da parte da recuperação estética dos vidros. Não é mais blindado, perde o grau de blindagem. A outra é com relação à normatização da blindagem do teto solar. Então o teto solar às vezes não vem blindado e às vezes fazem uma blindagem com diferença de capacidade de proteção. Essa norma ela garante que o teto solar blindado deva seguir a mesma blindagem do restante da viatura. E que, por orientações técnicas, esse teto seja fixo, não seja móvel. Tenha lá a luminosidade, tenha a transparência, mas ele é fixo.
1: O texto aprovado também autoriza a blindagem parcial de veículos, tanto para uso particular quanto oficial. Essa modalidade permite proteger apenas partes da carroceria ou dos vidros e pode ter custo menor. Nesse caso, o documento do carro deverá informar quais partes estão protegidas. A blindagem de veículos no Brasil é controlada principalmente pelo Exército. Dentre as normas de segurança previstas, está a exigência de que o nível de proteção balística seja uniforme em todas as partes do automóvel. O Código de Trânsito Brasileiro, por sua vez, determina que no caso de blindagem, o poder público não pode exigir documento ou autorização adicional para registro ou licenciamento no órgão de trânsito. Antes da Comissão de Segurança Pública, o projeto foi rejeitado na Comissão de Viação e Transportes. Agora ele segue para a Comissão de Constituição e Justiça e ainda terá de ser votado pelo plenário. Da Rádio Câmara de Brasília, Maria Neves.
9: Desenvolvimento Regional.
10: Comissão aprova projeto que cria estruturas municipais para ajuda em desastres. A reportagem é de Luiz Cláudio Canuto.
6: A Comissão de Integração Nacional e Desenvolvimento Regional aprovou o projeto de lei que estabelece a criação, pelos municípios, de estruturas específicas para lidar com situações de emergência e desastres. Pela proposta, os centros de operações seriam implementados com apoio do Estado e conforme o grau de risco de cada localidade. O texto aprovado é a versão do relator, deputado Benes Leocádio, do União do Rio Grande do Norte, ao projeto do deputado Júlio Lopes, do PP do Rio de Janeiro, que foi apresentado em 2024. O deputado acredita que a medida reduz as consequências na vida das famílias.
20: A grande maioria dos municípios do país já tem suas comissões de defesa civil, já tem suas estruturas nas suas diversas secretarias e estruturas de políticas públicas em cada território local, mas essa intenção do centro de operações de cidade é reunir nessa estrutura todas as condições que já disponham em cada município e aí sirva de instrumento para agilizar junto aos demais órgãos, a Comissão de Defesa Civil Nacional, dentro do Ministério da Integração, a questão da burocracia existente no tocante à decretação de estado de calamidade pública para facilitar a liberação de recursos, e eu acho que esse centro de operações facilita muito mais como um arregimentador de soluções que venham realmente dar resposta com a maior brevidade possível.
6: Desde 2012, motivado por enchentes e secas na primeira década do século XXI, o então governo Lula sancionou uma lei com a Política Nacional de Proteção e Defesa Civil. Segundo o texto, os municípios deveriam coordenar as ações com estados e a União. Os municípios deveriam articular, além das ações, o levantamento da identificação dos riscos de desastres nas regiões geográficas e grandes bacias hidrográficas do país. Esses levantamentos, que originariam os planos, deveriam estar prontos nos primeiros 18 meses após a publicação da lei e atualizados a cada 3 anos. O relator do projeto aprovado na Câmara propôs que a instalação e a manutenção dos centros de operação sejam realizados com apoio dos estados e orientados conforme o nível de risco de cada município. A proposta ainda vai ser analisada pela Comissão de Constituição e Justiça antes de seguir para o Senado. Da Rádio Câmara de Brasília, Luiz Cláudio Canuto.
4: Justiça.
2: Câmara aprova a obrigação para noivos apresentarem antecedentes criminais. A repórter Silvia Munhato tem mais detalhes.
7: A Comissão de Constituição e Justiça da Câmara aprovou o projeto que inclui a certidão de antecedentes criminais e a certidão judicial civil e criminal como documentos obrigatórios na habilitação para o casamento. O relator, deputado Capitão Alberto Neto, do PL do Amazonas, explicou que a existência de antecedentes não vai impedir o casamento, mas diz que é importante para a mulher ter mais informações diante do total de feminicídios no país.
8: Imagina, se ele tem um passado de violência contra a mulher, a mulher vai decidir se vai querer casar ou não, sabendo daquela informação. Não vai impedir, mas vai ser obrigatório ele apresentar esses documentos, assim como ele apresenta na hora do concurso público, ele vai apresentar também na hora de casar.
7: O texto aprovado prevê que ambos os noivos deverão ter ciência do conteúdo das certidões. O projeto que prevê a apresentação de certidão de antecedentes criminais e a certidão judicial civil e criminal na habilitação para casamentos deve seguir agora para o Senado. Da Rádio Câmara de Brasília, Silvio Minhato.
21: Termina agora o jornal Câmara dos Deputados, produzido pela Rádio Câmara, com trabalhos técnicos de Wellington Teles e a apresentação de Luciana Vieira e Val Monteiro. Boa noite.
2: Boa noite. Você fica agora com as notícias do Tribunal de Contas da União.
22: Minuto do TCU.
23: O Tribunal de Contas da União avaliou o programa Agora Tem Especialistas, do Ministério da Saúde. A iniciativa busca ampliar o acesso da população a consultas, exames e cirurgias com especialistas pelo SUS, o Sistema Único de Saúde. 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
5: 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Boa noite, tá começando mais uma edição do Baú. Eu sou Fernando Araújo e até 11 da noite

0: Júnior, dias de luta, dias de glória. Fechando então a primeira parte do baú nessa segunda hora. Fica junto que na volta tem mais velhinha.
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6: Os aprovados no concurso da Câmara Municipal de Manaus foram recebidos pelo presidente Davi Reis. 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Em plenário, parlamentares discutem projeto de lei que trata dos cuidados íntimos de crianças na educação infantil. 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
1: 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Mix meia-noite 2, tá no ar o No Break BTS pra começar. 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

0: Mix Meia Noite 43, Bon Jovi Always aqui no No Break. 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

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Mix, meia-noite 59, Kelly Clarkson, Because of You, aqui no No Break. São 2 horas de música direto, sem nenhum intervalo comercial, aqui pela Rede Mix e rádio pra todo o país. Se liga aí, tamo na segunda e última hora. Vamos tocar pra você Bruno Mars, também a Natalie Imbruglia, Vitor Clay, Pussycat Dolls, Lola Young. E agora tem o Ed Sheeran. 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

0: Mix 1 em 21, aqui na Mix, Vitor Clay adrenalizou, no break rolando, 2 horas de música sem parar, prêmio do mês de junho, hein? 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

0: Snow Break. Mix, faltando 2 minutos para as 2. Corinne e Billy Ray, Put Your Records On, foi a última de hoje aqui do No Break.
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1: Mix, se prepara, agora tem Super Mix. A gente vai conferir uma atrás da outra. Só música legal, só música boa. Então aumente o volume nesta madrugada. Tá no ar, mais um.
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1: Mix, tá rolando por aqui só música legal. Então continua por aí curtindo. Este é o Super Mix.
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1: Mix, essa é a hora em que a gente dá um plus na programação. É o Super Mix trazendo muita música legal. Essa edição acabou, mas fica ligado, fica ligada que a qualquer momento estamos de volta.
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0: peças foram três das mais pedidas por você em 2010. 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

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Mix, seja bem-vindo, seja bem-vindo ao Mix Acústico. E agora, o nosso programa chega para dar aquele toque suave e positivo para sua manhã. São as versões acústicas para você começar o dia com a energia lá em cima. Vamos nessa? 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

0: 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O Mix Acústico termina aqui, mas o seu dia só tá começando. Que tal seguir a programação e continuar com a gente? A energia positiva da Rádio Mix vai te acompanhar em cada momento. Bom dia e até a próxima edição.
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0: Mix e o Alex Morgan Ordinary. Excelente manhã de terça-feira pra você. E aí, bora encarar mais um dia nesse horário difícil demais de acordar e se mexer? Tem gente que gosta, claro. Ainda mais depois da vitória da seleção brasileira ontem, hein? E também o Paraguai ganhando nos pênaltis da Alemanha. A gente tem motivo e inspiração de sobra pra vencer hoje, certo? Leve a Rádio Mix com você e já já tem mais som. 6h26 agora.
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0: começa agora 1 para 7, Maneva, deixe-me ir. Agora tem que ser café, né? Porque um chá vai dar mais sono ainda. Mas um excelente dia pra você. Já já a gente volta com muito mais.
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3: agora 6:03. Bom dia, está no ar o Baú da Mix dessa manhã de terça-feira aí, 30 de junho de 2026. A partir de agora, você vai curtir aí os clássicos, as músicas consagradas aqui da Mix, para você recordar bons tempos. E hoje aqui no baú tem Outfield, Nelly Furtado na parada, tem Paralamas, The Verve, Ja Rule, e a gente começa aí com Evanescence.
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0: você curte aí. Só as velhinhas, aquelas consagradas que você curtiu e matou saudades. Na volta tem mais som pra você, se liga aí.
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5: Os aprovados no concurso da Câmara Municipal de Manaus foram recebidos pelo presidente Davi Reis. A reunião definiu a posse dos futuros servidores para 1º de dezembro. Em plenário, parlamentares discutem projeto de lei que trata dos cuidados íntimos de crianças na educação infantil. 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
6: A Câmara efetuará o pagamento de todos os servidores de forma integral e na próxima terça-feira nós iremos proceder o pagamento da primeira parcela do 13º.
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0: do baú. Um baita clássico aí do Oasis. Stop Crying Your Heart Out. O baú fica por aqui. Próxima edição, você já sabe, amanhã na quarta-feira, a partir das 6, a gente vai estar por aqui, ó, fazendo você ter aquela viagem no tempo e matar saudades aqui na Mix.
1: 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Essa é a música da Mix para a Copa do Mundo da FIFA 2026. Então fique aqui para ouvir inteira a qualquer momento. 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
10: Conduzida pelo presidente da Alean, Adjuto Afonso, a sessão plenária do dia 16 de junho analisou 30 matérias. Foram mantidos 6 vetos do governo, além da ampliação da vacinação contra o HPV para meninas de 9 a 14 anos, com aplicação facilitada nas escolas.
11: A cara está andando, as matérias estão sendo aprovadas e é isso que é o parlamento.
10: A Assembleia Legislativa do Amazonas realizou sessão especial em homenagem à Marinha do Brasil, que reconheceu a atuação da Força Naval na defesa da soberania nacional e nos serviços prestados às populações amazônicas por meio do 9º Distrito Naval. Conduzida pelo presidente da Alean, Adjuto Afonso, e proposta pelo deputado estadual Dan Câmara, a solenidade também celebrou o Dia da Marinha, comemorado em 11 de junho, em referência à vitória brasileira na Batalha Naval do Riachuelo.
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0: Mix agora 7:04. E aí, tudo bem? Bom dia. E a partir de agora tem o pede no zap. É aquela hora que a Mix atende aí seus desejos musicais. Você entra no ar, escancara geral, indica o som que tá afim de curtir. Aqui na nossa programação, é claro, no 11 983 408 mil. Vamos lá, começou o pede no zap.
12: Fala, Rádio Mix. Jefferson Júlio, Zona Leste aqui de São José dos Campos, curtindo a melhor mix do mundo. Toca Olhos Certos de Detonautas pra gente. Tamo junto, valeu!
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1: Mix agora 7:20, o som da Adele, Someone Like You, aqui no Pede no Zap, 11 983 408 mil, é você interagindo até às 8 aqui na Mix. E quem tá na parada agora aqui, se liga aí.
2: Mix, aqui é o Miguel de São Paulo, eu queria pedir uma música proibida pra mim, Charlie Brown.
1: Só se for agora.
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0: Aqui, Diego Barone, com uma dica bastante inusitada pra você agora. Eu tô falando do filme Primeiro as Damas, novidade da Netflix. Uma comédia que conta a história de um cara que não leva as mulheres a sério. E a cada dia sai com uma diferente. Como ele é excêntrico, rico, se acha o bonitão e é líder na empresa onde trabalha, ele só quer saber mesmo de poder e diversão. Até que algo acontece do nada, a realidade muda e ele acorda em um mundo onde as mulheres estão no comando de tudo. E literalmente nos papéis que antes eram dos homens, desde os afazeres domésticos até líderes de grandes empresas. E a maneira como o protagonista lida com isso é o grande atrativo de um filme engraçado, sim, porque é impossível não se identificar, e o longa capricha nas referências e situações. Tem um machismo exagerado de propósito para que a mensagem por trás seja mais forte, e de fato ela é muito bem construída. E apesar de alguns clichês inevitáveis, o roteiro tem um final bastante significativo e necessário. O filme Primeiras Damas é da Netflix. Me segue no Instagram para mais, @DiegoBarone no ar. Lá tem o link do canal Kryptonita no YouTube, onde eu apresento vários conteúdos desse universo.
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10: 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Mix agora 7h32. Voltamos com o Pede no Zap para todo o Brasil nessa manhã de terça-feira. 30 de junho de 2026. Vamos lá então. Isso aí é o resultado do jogo do Brasil ontem. Que é isso, amigo? Foi muita emoção. Diz aí.
12: Bom dia, Mix. É o Venjo Cuiabá. Toca pra nós Red Hot Chili Peppers. Bom dia, Mix. Tamo junto.
10: La Conquista.
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0: 3, o som da Beyoncé, If I Were a Boy. 11 983 4086. Vamos lá, quem tá na vez agora aqui, diz aí.
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1: Tá, eu e meu filho indo pro trabalho e pra escola e queremos ouvir Estante, da Beach.
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1: Mix agora faltando 10 para as 8. O som do Ed Sheeran, Eyes Closed, aqui no Pede no Zap. 11 983 408 mil. Vamos lá, agora a gente parte aqui para a última participação dessa primeira edição. Quem tá na vez?
2: Oi, Mix. Meu nome é Catarina. Eu sou de BH. Eu queria que vocês tocassem This Love de Maroon 5.
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1: Mix agora faltando 3 para as 8, fechando aí essa primeira edição do Pede no Zap. Bruno Mars, Smoking on the Window, pra você que participou, interagiu, entrou no ar, escancarou aqui a nossa programação, valeu aquele salve aí pra você. Mais tarde tem um Graciano aqui na parada e a segunda edição do Pede no Zap, se liga aí.
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0: No 4 para as 9, o som do Drake Hotline Bling.
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0: Bom dia aí, tudo bem? Excelente terça-feira aí pra você. Vamos lá, com mais uma edição aqui do Baú da Mix Express. Hora de falar aqui de The Game of Love, do Santana. Esse som foi lançado em 2002 e faz parte aí do álbum Xamã. Foi escrita pelo Greg Alexander, do New Radicals. Essa música explora aí os altos e baixos do amor através de uma melodia contagiante, unindo aí os vocais marcantes e a guitarra base aí de Michelle Brand ao famoso som latino da guitarra de Carlos Santana. Essa parceria fez aí um enorme sucesso comercial e conquistou o Grammy de Melhor Colaboração Pop com Vocais em 2003. Então vamos lá, matar saudades aqui com Santana e Michelle Brand, The Game of Love.
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0: saudades aqui na Mix do ano de 2009. Então, ó, cola aí, velhinho.
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0: peças foram 3 das mais pedidas por você em 2009. A qualquer momento tem mais.
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0: Mix agora 11h27, Mariah Carey, We Belong Together.
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0: Isso é legal, tem novidade de cinema, essa aqui é bem nostálgica, viu? O filme Mestres do Universo, live action, baseado na animação do He-Man, pode ganhar uma continuação. Segundo a revista Forbes, a sequência deve ser focada agora na irmã do He-Man, a princesa She-Ra. Por enquanto são só rumores, mas expectativas já foram criadas por aqui, viu? Vale lembrar que em Mestres do Universo, o príncipe Adam vive na Terra, mas depois de encontrar sua antiga espada, assume a identidade de He-Man e volta pro seu antigo planeta, onde vai enfrentar o vilão Esqueleto. E quem interpreta o He-Man no longa é o ator Nicholas Galitzine. E o vilão Esqueleto é interpretado pelo ator e cantor, né, o Jared Leto. Mestres do Universo já está em cartaz nos cinemas do Brasil. Você quer ficar por dentro de todas as novidades do cinema? 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

0: Mix agora 5 pro meio-dia e o som do Skank tão seu. Daqui a pouquinho a gente volta com o Top Mix e as melhores da programação. Fica aí.
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2: Mix agora meio-dia e dois, uma ótima tarde de terça-feira pra você em todo o Brasil. Hoje, 30 de junho de 2026, ó. Valeu pela sintonia, tá bom? Agora, hora de mais uma edição do Top Mix. É pra gente conferir as melhores, as mais pedidas na programação da Rádio Mix, seja pelas redes sociais, assim como também no 11 983 408 mil, é o WhatsApp da Mix. E a gente começa muito bem o Top Mix trazendo já quarta posição, o som dela, né? Taylor Swift.

0: Mix agora meio-dia e 9, terceira posição aqui no Top Mix. Teddy Swift's Bad Dreams. A quarta posição ficou com a Taylor Swift, The Fate of Ophelia. Vamos fazer o seguinte, antes da gente trazer a segunda posição, a gente volta no tempo para relembrar uma das mais pedidas na programação da Mix no ano de 2012. Charlie Brown Jr., Céu Azul.
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0: 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Mix agora meio-dia e 19, Coldplay, Feels Like I'm Falling in Love, primeira posição aqui no Top Mix. A segunda ficou com Bruno Mars e a Rosé APT, fechando muito bem. Mais um Top Mix, as melhores, as mais pedidas da programação da Rádio Mix.
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0: Mix agora meio-dia e 24, Blink 182, All the Small Things. Daqui a pouquinho a gente volta com muito mais. Fica aí.
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2: Salve, salve, galera. Eu sou o Bruno Cantarelli, chegando diretamente de Houston para falar sobre a Copa do Mundo. E a Rádio Mix é a rádio oficial da Copa do Mundo 2026 da FIFA. Mas hoje os Estados Unidos amanheceram assombrados com o que aconteceu ontem. Porque ontem dois favoritos caíram na Copa do Mundo. Estou falando de Alemanha e Holanda. Na verdade, a Holanda teve um confronto mais parelho contra a equipe de Marrocos, que inclusive já empatou com o próprio Brasil nessa Copa do Mundo. E Marrocos eliminou de forma emocionante nos pênaltis a seleção holandesa. E do outro lado, aí sim, a grande façanha. A Alemanha foi eliminada pelo Paraguai. Chama atenção que o Paraguai, para ir a uma final de Copa do Mundo, ele deve ter que ter outras façanhas nesse sentido, já que o Paraguai espera hoje o vencedor de França e Suécia. Provavelmente os franceses serão os próximos adversários, ou seja, o Paraguai caiu numa chave muito difícil. Mesmo eliminando a Alemanha na sequência, deve ter que eliminar a França. Seguinte, volto a qualquer momento aqui dos Estados Unidos com mais informações da Copa do Mundo. Um abraço!
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0: Mix agora 1:04, ótima tarde de terça-feira pra você, tá começando mais uma edição do Super Mix, 40 minutos direto, muita música pra gente curtir e o prêmio, hein? O prêmio do mês de junho é um kit incrível, aquele kit com mini speaker e fone de ouvido Aiva pra você curtir suas músicas aí com muito mais qualidade, seja em casa ou em qualquer lugar, tá bom? Então você vai participar agora pra concorrer, vai pelo WhatsApp da Mix, tá bom? Manda lá o nome completo com a hashtag prêmio do mês na Mix e ó, hoje daqui a pouquinho, tá? Você fica sabendo quem levou esse super kit. Então participa, o WhatsApp é o 11 983 408 mil. Boa sorte pra você. 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
1: Mix agora 1:24 e o Drake One Dance. Você tá curtindo aqui? O Super Mix são 40 minutos direto, muita música. Você vai curtindo aqui na programação da Rádio Mix. 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As suas músicas preferidas com mais qualidade, seja em casa ou em qualquer lugar que você for. 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Hoje tem um sorteio, daqui a pouquinho você pode se dar muito bem. Participa assim, ó. 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Lá você manda a hashtag prêmio do mês na Mix. Aí fica na torcida. Boa sorte pra você.
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1: Mix agora 20 para as duas, fechando mais uma edição do Super Mix com ela, a Zara Larsson, Lush Life.
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1: E atenção, atenção, a quem participou e ganhou o kit com o mini speaker e o fone de ouvido Aiva aqui no prêmio do mês na Mix. Vamos dar uns parabéns pra quem, hein? Atenção, atenção, Edna Maria da Silva, final do telefone da Edna é o 2475, ela que é lá de Minas Gerais. Parabéns pra você, Edna! Aí sim, hein, menina? Agora, só aguardar, a equipe da Mix vai entrar em contato com você, tá bom? Então, repetindo o nome da ganhadora, é a Edna Maria da Silva. E você sabe, aqui na Mix tem os melhores prêmios.
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1: E ó, tem novidade de música, essa aqui é ótima, viu? Os Rolling Stones estão com tudo nessa nova era, viu? A banda, liderada pelo Mick Jagger, lançou o novo single, Jealous Lover, junto com o clipe estrelado pelos atores Anya Taylor-Joy e o Charles Melton, em clima de tapas e beijos. E não para por aí, viu? De surpresa, os Rolling Stones lançaram também a faixa inédita Divine Intervention, que tem as guitarras tocadas pelo Robert Smith, vocalista da banda The Cure, ou seja, um grande encontro de lendas do rock, viu? O novo disco dos Rolling Stones vai se chamar Foreign Tongues e chega às plataformas no dia 10 de julho, tá chegando, viu? Pra conferir o novo som dos Stones, vai lá em radiomixfm.com.br.
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0: Mix agora 12 em ponto. Imagine Dragons, Believer. Daqui a pouco tem mais, fica aí.
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2: Salve, salve, galera, eu sou o Bruno Cantarelli, chegando diretamente de Houston para falar sobre a Copa do Mundo, e a Rádio Mix é a rádio oficial da Copa do Mundo 2026 da FIFA. Mas hoje os Estados Unidos amanheceram assombrados com o que aconteceu ontem, porque ontem dois favoritos caíram na Copa do Mundo. Estou falando de Alemanha e Holanda. Na verdade, a Holanda teve um confronto mais parelho contra a equipe de Marrocos, que inclusive já empatou com o próprio Brasil nessa Copa do Mundo, e Marrocos eliminou de forma emocionante nos pênaltis a seleção holandesa. E do outro lado, aí sim, a grande façanha. A Alemanha foi eliminada pelo Paraguai. Chama atenção que o Paraguai, para ir a uma final de Copa do Mundo, ele deve ter que ter outras façanhas nesse sentido, já que o Paraguai espera hoje o vencedor de França e Suécia. Provavelmente os franceses serão os próximos adversários, ou seja, o Paraguai caiu numa chave muito difícil. Mesmo eliminando a Alemanha na sequência, deve ter que eliminar a França. Seguinte, volto a qualquer momento aqui dos Estados Unidos com mais informações da Copa do Mundo. Um abraço!
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0: Mix agora 2h57, Alex Warren Ordinary. Já já a gente confere mais músicas juntos aqui na Mix. Com 40 minutos de música direto, sem nenhum intervalo. Tudo isso dentro do Super Mix. Fica aí.
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0: Mix agora 3:04, tá no ar mais uma edição do Super Mix e a partir de agora a gente confere juntos 40 minutos de música direto sem intervalo e tem prêmio no mês de julho, hein? 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Pra gente começar, tem Sabrina Carpenter.
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1: Mix agora 3:42, Nickelback Far Away, fechando mais uma edição do Super Mix. Foram 40 minutos de música direto sem intervalo.
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0: Mix agora 3:59, Madonna, Like a Prayer. Já já a gente confere mais músicas juntos aqui na Mix.
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17: 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Manaus segue entre as capitais mais violentas do país. Um levantamento do site Crime Brasil mostra que a cidade tem 32,9 homicídios para cada 100 mil habitantes, bem acima da média nacional. O bairro Jorge Teixeira lidera o ranking de mortes violentas, seguido por Novo Aleixo, Cidade Nova, Tarumã e Coroado. Os dados reforçam uma realidade que a população conhece de perto. Enquanto a violência avança, falta segurança, prevenção e ações efetivas para proteger quem sai de casa todos os dias. 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

0: peças foram três das mais pedidas por você em 2008. 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
1: Salve, salve, galera, eu sou o Bruno Cantarelli, chegando diretamente de Houston para falar sobre a Copa do Mundo, e a Rádio Mix é a rádio oficial da Copa do Mundo 2026 da FIFA. Mas hoje os Estados Unidos amanheceram assombrados com o que aconteceu ontem, porque ontem dois favoritos caíram na Copa do Mundo. Estou falando de Alemanha e Holanda. Na verdade, a Holanda teve um confronto mais parelho contra a equipe de Marrocos, que inclusive já empatou com o próprio Brasil nessa Copa do Mundo, e Marrocos eliminou de forma emocionante nos pênaltis a seleção holandesa. E do outro lado, aí sim, a grande façanha. A Alemanha foi eliminada pelo Paraguai. Chama atenção que o Paraguai, para ir a uma final de Copa do Mundo, ele deve ter que ter outras façanhas nesse sentido, já que o Paraguai espera hoje o vencedor de França e Suécia. Provavelmente os franceses serão os próximos adversários, ou seja, o Paraguai caiu numa chave muito difícil. Mesmo eliminando a Alemanha na sequência, deve ter que eliminar a França. Seguinte, volto a qualquer momento aqui dos Estados Unidos com mais informações da Copa do Mundo. Um abraço!
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0: Mix agora 4h37, Calvin Harris e Rihanna. Já já a gente vai ouvir mais músicas juntos aqui na Mix. Continue aí na sintonia.
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11: Manaus vai receber entre o fim de agosto e o início de setembro o teste do primeiro censo nacional da população em situação de rua. A capital amazonense está entre as 5 cidades escolhidas pelo IBGE para testar a pesquisa que será realizada em todo o país em 2028. A ação vai avaliar questionários, equipamentos e a forma de abordar quem vive nas ruas. O objetivo é levantar dados para ajudar na criação de políticas públicas. Mas o censo também escancara uma realidade incômoda. Enquanto o país se prepara para contar essas pessoas, muitas delas continuam esperando por moradia, trabalho e dignidade. 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

0: Mix agora 5 em ponto, tá aí James Arthur Naked. Já já a gente confere o Top Mix com as mais curtidas da programação. Então continue aí sintonizado no melhor mix do Brasil.
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14: Mais uma chance para quem espera receber uma dívida da Prefeitura de Manaus. O TRT 11 abriu prazo para acordo com credores de precatórios, mas tem um detalhe: para receber o dinheiro mais cedo.

0: termina no dia 29 de julho. Quem não aceitar, continua na fila de espera. 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
2: Mix agora 5 e 6, está no ar mais uma edição do Top Mix com as mais curtidas desta terça-feira por você. No nosso WhatsApp, que é o 11 983 408 mil, pode indicar a sua e com certeza vai parar aqui dentro do Top Mix. E começamos com a quarta posição de hoje, que fica por conta de BTS, Swim.
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Mix agora 5:12. Essa daí é a terceira posição de hoje. Marcelo Falcão com Chorão. Legado dentro do nosso Top Mix. E agora, aquela pausa pra gente voltar no ano de 2007 pra conferir uma música que foi muito pedida na época. 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

0: 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Mix agora 5:21, fechando mais uma edição do Top Mix. Primeira posição de hoje, Alex Warren, Ordinary. Essa edição aqui acabou. 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
0: Agora ouvi essa. 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Novidade de cinema, e essa daqui é bem nostálgica, tá? O filme Mestres do Universo, uma live action baseada na animação do He-Man, pode ganhar uma continuação. E segundo a revista Forbes, a sequência deve ser focada agora na irmã do He-Man, a princesa She-Ra. Por enquanto são só rumores, mas expectativas aqui já foram criadas. Vale lembrar que Mestres do Universo, o príncipe Adam, ele vive na Terra, mas depois de encontrar a sua antiga espada, ele assume a identidade de He-Man e volta pro seu antigo planeta, onde vai enfrentar o vilão esqueleto. Mestres do Universo já está em cartaz nos cinemas de todo o Brasil, e para você ficar por dentro de todas as novidades de cinema, acesse o site da Mix, radiomixfm.com.br.
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3: Salve, salve, galera, eu sou o Bruno Cantarelli, chegando diretamente de Houston para falar sobre a Copa do Mundo, e a Rádio Mix é a rádio oficial da Copa do Mundo 2026 da FIFA. Mas hoje os Estados Unidos amanheceram assombrados com o que aconteceu ontem, porque ontem dois favoritos caíram na Copa do Mundo. Estou falando de Alemanha e Holanda. Na verdade, a Holanda teve um confronto mais parelho contra a equipe de Marrocos, que inclusive já empatou com o próprio Brasil nessa Copa do Mundo, e Marrocos eliminou de forma emocionante nos pênaltis a seleção holandesa. E do outro lado, aí sim, a grande façanha. A Alemanha foi eliminada pelo Paraguai. Chama atenção que o Paraguai, para ir a uma final de Copa do Mundo, ele deve ter que ter outras façanhas nesse sentido, já que o Paraguai espera hoje o vencedor de França e Suécia. Provavelmente os franceses serão os próximos adversários, ou seja, o Paraguai caiu numa chave muito difícil. Mesmo eliminando a Alemanha na sequência, deve ter que eliminar a França. Seguinte, volto a qualquer momento aqui dos Estados Unidos com mais informações da Copa do Mundo. Um abraço!
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8: As regras do jogo eleitoral já começaram a valer. Termina nessa terça-feira o prazo para apresentadores de rádio e TV que pretendem disputar as eleições deixarem os programas. A medida busca evitar que quem está diariamente na tela ou no microfone saia na frente dos adversários. E tem mais. A partir de sábado, pré-candidatos não poderão participar de inaugurações de obras públicas, nem haverá shows pagos com dinheiro público nesses eventos. As regras tentam garantir uma disputa mais equilibrada, pelo menos no papel. 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
1: Copa do Mundo é essa, meu Brasil. Caco, Brasil eliminou quem? Japão.
2: Japão já foi.
1: Exato, olha que doido. Paraguai eliminou quem?
2: Alemanha, nosso terrível algoz de 2014,
1: né? A Alemanha chegou metendo 7-1, pra cima acho que foi do Curaçao e ó, nossa, eu não vou nem falar quem tomou no Curaçao dessa vez, foi a Alemanha,
2: eu acho,
1: né?
2: Que foi a Alemanha.
1: Foi embora, né? Alemanha.
2: Foi embora.
1: Agora, ó que doido, Marrocos, esse aqui eu tô um pouco preocupada, mas eliminou quem? Holanda, outro timaço.
2: Outro timaço que inclusive em 1974 foi o nosso algoz, a famosa laranja mecânica, e também, se não me engano, 2010, hein?
1: Então tá bom, foi embora e foi com Deus.
2: Foi embora.
1: Agora você não sabe o que vai acontecer.
2: O que que vai acontecer?
1: Suécia vai eliminar a França. Mãe Giza falando, o jogo vai começar. Você já não começou.
2: Ó, na verdade, já acabou de começar
1: então, nesse exato
2: momento. 43 segundos de jogo. E aliás,
1: anota que eu não sou eterna, hein?
2: Ó,
1: vai tirar a França, Suécia vai tirar a França.
2: Eu vou falar. Triste não ficarei, porque a França também já foi nosso algoz, né?
1: Então, e essa galera também, na boa, tem time aí que chegou aqui, ó, se achando. Ah, porque vai fazer, vai acontecer. E eu tenho uma coisa pra falar.
2: O
1: além
2: quê?
1: Disso que eu falei que a Suécia vai tirar a França. Nem tudo que reluz é ouro. Nem tudo que balança cai, pai.
2: É.
1: Tem gente que chega com toda a pimba, porque eu sou, porque eu faço, porque eu aconteço. Vai, assim, sabe, no sapatinho. Aí, do nada, aquele que nem menos imaginava vai lá e tira. Acabou a Copa.
2: Acabou.
1: Tchau, Alemanha. Eu acho que eles estão juntos, viu? A Alemanha, o Japão, se eu não me engano, e a Holanda estão nesse momento chorando as pitangas porque saíram da Copa. Daqui 4 anos, quem sabe, né? Beijo pra vocês.
2: Eu espero que a Alemanha não venha pra próxima Copa, tá? Pronto, falei. Espero que a Itália venha.
1: Tá bom, já,
2: né?
1: Tá ótimo.
2: Porque tem aqui do meu lado o italiano que quer ver a Itália jogar de novo, mas a Alemanha não faz questão. Só que aqui, eu tô. Inclusive, quem tá acompanhando a gente na nossa live.
1: Eu vou narrar os gols hoje, hein?
2: A Giza. Opa, vai entrar pra turma do Charla Podcast?
1: Não, aqui é a Giza Podcast junto com o carro. Eu mix tudo o podcast.
2: Então você vai transmitir os gols aqui da França e Suécia.
1: Exato.
2: Pra galera?
1: Ó, pelo menos o primeiro tempo é com a gente aqui, hein, galera? Eu já vou atualizando vocês do placar. Provavelmente Suécia tira a França, porque eu tô dizendo. É só por isso.
2: Mas você sabe de uma coisa também?
1: O
2: eu tô
1: quê?
2: Sentindo que essa vai ser a Copa das Zebras, mano.
1: É, né?
2: Porque tá saindo muito time que é. Aqueles
1: Valentão.
2: Times clássicos, né? Que são
1: clássico.
2: Os grandes times europeus. Estão saindo fora. Tem ali algumas seleções ali da América do Sul, como por exemplo o Paraguai, que sempre também foi bem ali nas Copas do Mundo, mas tá com uma carinha de que vai chegar longe. O Brasil, que a gente começou daquele jeito, tropeçando ali junto com o Marrocos, aí passamos pelo Haiti, aí passamos agora pelo Japão, tá ganhando aquela confiança e tem o quê na sequência aquele? Você tá ligada, né?
1: Costa do Marfim.
2: Eu acho que é Noruega, hein?
1: Ai, meu Deus, a
2: Noruega?
1: Ah, não, Brasil.
2: Vamos
1: não,
2: enfrentar
1: não,
2: o Haaland.
1: Vamos?
2: Vamos enfrentar ele.
1: E se eu contar pra vocês que a pronúncia do Haaland não é Haaland?
2: É Haaland?
1: Não, é rola. Ah, eu juro.
2: Mentira.
1: Eu posso falar.
2: Ah, para, você
1: eu
2: tá.
1: Eu juro.
2: Não, olha as ideias da
1: Chica.
2: Rola.
1: Ô, gente, eu tô falando
2: pô,
1: sério.
2: Não, não acredito.
1: Eu vi uma matéria explicando sobre isso.
2: Rola.
1: Mas como é que o narrador fala assim, ela vai rola? Não vai ter como, né? Ela vai rola jogando pro
2: outro. Mas
1: ela
2: isso
1: vai
2: é só. Isso...
1: Imagina, rola marcou um gol. Não,
2: não mas
1: dá.
2: Isso é só em português, cara. Se fosse, né, sei lá, os nossos amigos do Charla, podia ficar estranho, esquisito.
1: Não, mas é por isso que eles não estão usando, sabia?
2: É mesmo?
1: É porque é muito quinta série, não dá. O brasileiro, ele não vai conseguir. Eu não conseguiria narrar um gol do rola.
2: Que...
1: Nossa, não rola, não dá, não dá, não,
2: não
1: dá,
2: não,
1: gente.
2: Não rola, não rola.
1: Então é isso, vamos brincadeira essa parte, galera. Ainda em clima de copa.
2: Pelo amor de Deus, você já começa o programa falando esse tipo de coisa,
1: eu
2: cara.
1: Eu juro, pode pesquisar aí, galera. O Haaland, a pronúncia não é Haaland, tá bom? Só vou avisando.
2: Mas eu posso falar também?
1: O quê?
2: A galera vai pesquisar uma parada agora.
1: O quê? O
2: vai
1: quê?
2: Entrar aí no seu celular, você não tá dirigindo, né? Então fechou. Entra no seu telefone, abre aí o aplicativo do YouTube, abriu? Beleza, abriu, então tudo certo. Agora você vai fazer o seguinte, o que ele vai fazer, Gi?
1: Você vai entrar lá no nosso canal youtube.com/mixtudonamix. Então você coloca o arroba mixtudonamix, vai aparecer. Joga aí no Google, em qualquer lugar, que a gente vai direcionar você pro nosso canal. Por que que a gente tá falando sempre disso aqui? Porque a gente sempre transmitiu pelo canal da Rádio Mix, que existe também, e você, provavelmente, algumas pessoas estão nele agora. Também não tem problema, só que os comentários a gente só consegue responder e ler através da nossa conta oficial, que é youtube.com/@mixtudonamix. Entra lá agora.
2: Ó, inclusive a galera já chegou aqui, a Bárbara de Cesaro sempre com a gente, Everaldo Lima também, a Ilane Ginosa sempre com a gente, o Cauã também já chegou, o Renier, Bárbara aqui, todo mundo chegando, então cola com a gente. Inclusive temos nosso Instagram também, que pra receber aqui a resenha, inclusive vamos colocar a situação que a Copa tá ensinando pro mundão.
1: Cara, é, eu falo,
2: na,
1: né,
2: vida real, né?
1: É, a vida imita a arte imita a vida, e a vida imita o futebol, que imita a nossa vida. Por que que a gente tá falando disso, galera? Porque, não sei se vocês já repararam, que tá demais, assim, as grandes seleções, os grandes times estão sendo desclassificados por times que a gente nem esperava tanto. E trazendo pra nossa vida, pro nosso cotidiano, principalmente pra nossa vida profissional, que pode ser em várias áreas também, mas eu tô citando aqui a profissional, pensa na época da escola, quando você tava lá, que ninguém dava nada pra você. O que você se tornou hoje? Calou a boquinha de alguns que não se tornaram nada? A gente quer saber se você já virou o jogo, sabe? Tipo, igual muitas seleções pequenas, entre aspas, estão fazendo. Você já provou pra alguém alguma parada que quase te fizeram desacreditar?
2: É.
1: Quem você se tornou hoje é tudo que ninguém imaginava?
2: Agora você vai mandar aquele recado pra quem desacreditou de vossa pessoa.
1: Exato.
2: Então cola com a gente aqui na @mixtudonamix. Conta a sua história que a gente já tá resenhando. E eu vou contar umas histórias aqui. Porque
1: eu também
2: vou falar que eu cheguei até aqui, mas teve muita gente também que não botou fé.
1: E outra, e sabe o que é o mais louco?
2: Sei não.
1: Da onde a gente tá, pra onde a gente vai colar, ainda tem gente que não acredita.
2: Fala. 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

0: estudo.
1: Atenção você que foi chamada de girafa, de bambu, de Olivia Palito, assim como eu na escola. Como tá a vida de gostosa hoje, hein? A volta que o mundo dá.
0: É por isso, né? Os humilhados serão exaltados, como dizia o provérbio.
1: Eu voltei lá na época de escola, galera, porque às vezes quando a gente solta a nossa pergunta aqui no Mixudo, assim, ó, tipo de bate-pronto, a gente pensa, poxa, quando foi que eu virei o jogo? Quando foi que não esperavam nada de mim? Eu fui lá e entreguei tudo. Basicamente é esse o assunto. E aí, eu voltei um pouquinho lá atrás, porque quando a gente tá na escola, principalmente na época da faculdade, muita gente olha e fala, ih, você não vai ser nada na vida.
0: Ah, não?
1: Os nada na vida hoje, o que que virou?
0: Os
1: que
0: nada viraram, na vida, nada de braçada hoje.
1: Enquanto os que estavam ali já, ah, porque vai ser isso, vai acontecer. Ui, vou mandar.
0: Mas eu tenho um caos pra contar
1: então
0: também.
1: Então você já vai contar esse caos agora.
0: Agora.
1: Caco Grandino contando caos.
0: Ó, você sabe que antes de começar com a banda, com o NX, a gente tava num momento mais complicado da vida, né? Da família, né? Aí eu consegui passar em 6 entrevistas de um famoso banco aqui de São Paulo. E eu ia entrar com, sei lá, 18 anos como caixa e ia ter vários benefícios, ia ter um bom salário, um plano de carreira. Só que eu tinha que escolher entre o NX Zero e esse grande banco. E era uma decisão que, assim, os dois falaram, não dá pra você fazer as duas coisas, né?
1: Nossa,
0: você vai ter que ir lá e decidir e vir aqui com a resposta. E eu fui, né, com o meu palitozinho na época, com a minha pastinha embaixo do braço. E aí eu cheguei e falei, né, pro gerente, falei, olha, eu tô nessa situação, né, agora eu tenho que trabalhar pra ajudar em casa e tudo mais. Mas eu tenho uma banda, assim, assado, que tá acontecendo e tal. Sabe o que ele virou e falou pra mim?
1: O quê?
0: Ele foi o que acreditou. Falou, meu filho, faz o seguinte, eu pego o segundo colocado aqui, vai lá, corre atrás dos seus sonhos, você não vai ser feliz aqui no banco, acho que você tem que seguir mesmo seus sonhos, você é novo.
1: Artista,
0: tem que tentar, tem que se jogar, arriscar. Aí eu falei, beleza, era essa a resposta, talvez, que eu precisava dele pra ter certeza de que eu não deveria ir pro banco. E aí, quando eu voltei, né, falei com os caras da banda, entrei pro NX finalmente. E aí, alguns amigos meus, quando eu contei essa mesma história, falaram, eu larguei. Mano,
1: você tá maluco,
0: velho? O que você fez?

0: acho que vai dar certo, a coisa tá acontecendo. Você é maluco, ou seja, vira a página, fala, eu acho que você tava certo, a sua intuição falou mais alto.
1: Mas depois que dá certo, sempre acreditei,
0: eu
1: né?
0: Sempre acreditei.
1: Mas
0: sempre
1: na hora ali não acreditou que o Caco ia bater forte nas cordas. Mas o Caco foi lá com o baixista, eles fizeram, fez história, e pra você que desacreditou, segura essa.
0: E eu vou te falar, viu, que quando eu fui lá pra pegar o trampo no banco, eu tava literalmente nas cordas, literalmente. E foi uma escolha que eu falei, eu vou ter que levantar essa corda aqui sem esse banco. Então fica a dica aí pra você acreditar na sua intuição e correr atrás dos seus sonhos. Porque quando é pra ser, acontece.
1: E você, já se viu no mesmo lugar que Paraguai? No mesmo lugar que Marrocos, que é uma ótima seleção também. No mesmo lugar que Brasil eliminando o Japão. Seleções que a galera não tava botando fé e que agora já tá virando o jogo. Você também já virou o jogo? É, rapaz. Hoje é dia de jogar na cara. Inclusive, eu tomei uma ontem.
0: Ah, é?
1: Porque eu falei muito mal do Casimiro.
0: Ah, é?
1: Todo mundo falou mal do Casimiro.
0: E ele marcou um gol de pança.
1: Foi lá, marcou um gol de pança.
0: Foi de pança mesmo?
1: Tô zoando. Mas, claro,
0: foi
1: que
0: de
1: não,
0: pança,
1: né?
0: Foi de cabeça.
1: Claro que não, isso aí é
0: foi
1: zoeira.
0: De cabeça? Ah, mas o que tu falar que foi de pança? Ia ser mais engraçado.
1: O pança é porque tá rolando um bullying aí com o Casimiro.
0: Ele, mas não tá, não tá gordinho,
1: Monjaro,
0: cara.
1: Monjaro, né? Aí, o que acontece, né? Olha o que aconteceu. Todo mundo criticou Ancelotti. Não, porque não pode colocar o Casimiro, né? Criticando o Ancelotti. Muito menos o Martinelli. Quem decidiu o jogo?
0: Martinelli.
1: Martinelli. A gente,
0: com o Casimiro também.
1: Às vezes a gente precisa engolir a nossa língua e a nossa ignorância pra não passar uma vergonha dessa, gente. Então, você já virou o jogo na tua vida? Já calou a boquinha de muita gente? Vamos de áudio.
0: Bora.
1: A Yas manda, vamos lá.
2: Fala, cara. Fala, Giza.
0: Salve.
2: Como vocês estão? Ó, vamos pensar o seguinte.
1: Vamos.
2: Às vezes não é só sobre rir por último e rir melhor. Às vezes também é sobre o processo que você construiu ao longo dessa jornada. Sabia quem desacreditou de você, quem te instigou a fazer o seu melhor, contribuiu para o seu sucesso?
1: Isso é verdade, acredito.
2: Porque às vezes você estava ali naquele momento, né? Tinha a oportunidade, mas não tinha iniciativa, ou te faltava algum pouco de coragem para seguir. E essa pessoa que desacreditou de você fez parte do seu sucesso. Tudo na vida é uma construção, tudo é uma evolução, e evoluímos até aqui. É isso, Mix. Abraço, tchau, tchau.
1: Ouvinte Mix, tudo. Bate palma pra ele, Caco. E o que ele chamou de coragem, que essa pessoa despertou na gente, eu só mudaria.
0: O quê?
1: Foi coragem, não foi raiva, foi ódio.
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1: Vai no ódio mesmo.

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1: Imagina nessa época Backstreet Boys, até eles se tornarem Backstreet Boys, galera, todo mundo tá ouvindo aí o programa, você acha que alguém da família, alguém dos amigos, mano, nada a ver.
0: Nada a ver,
1: boy
0: mano.
1: Band. Ah, aí Backstreet Boys, tudo a ver. Sempre soube, parabéns.
0: Eu quase fui um, inclusive, eles me chamaram na época, mas...
1: Pô, meu amigão, cara.
0: É, cara.
1: Não, o Nick lá era mal meu brother.
0: Então, Mac, aparece de primo, você tá ligada, né?
1: Mas você tem o telefone dele? Ah, primo, acho que eu perdi, amigo. Cara, eu não tenho mais.
0: Ah.
1: Galera, hoje a gente tá falando justamente da frustração que você já causou em alguém por se tornar a pessoa que a pessoa não acreditou em você. Então hoje mandem áudios, @mixtudonamix, manda no meu também, no giza.com. Poxa, não recebi um áudio no meu, Yas. Tá chegando só no @mixtudonamix. Manda aí, giza.com. Você já foi desdenhado ou desdenhada na vida? Acharam que você não viraria algo, não se tornaria algo, não era capaz de, e hoje você pode esfregar na cara? Então aproveita o Mix Tudo.
0: É
1: manda
0: o teu
1: um
0: momento.
1: Áudio, é o teu momento de brilhar. Na virada do intervalo a gente volta com show de áudios, tá?
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1: Caco, por trás daqueles olhos azuis.
0: Por trás dos olhos azuis.
1: E é, por trás de muitos olhos, você não dá nada, mas entrega tudo.
0: Entrega tudo.
1: Esse é o nosso assunto de hoje aqui no programa, porque, ó, as seleções que a gente tava achando que iam sair logo, logo na competição da Copa, o que que tá acontecendo? Essas seleções estão tirando grandes times favoritos. Nem tudo que reluz é ouro, nem tudo que balança cai, não é? E na vida dos nossos ouvintes.
0: Cara? É isso, é o famoso azarão, é a famosa zebra mostrando a que veio, né?
1: É, você já frustrou os planos de alguém que achava que você não ia dar em nada e de repente agora você tá o quê? Daquele jeito?
0: Brilhandão.
1: Exato, tipo Paraguai tirando a Alemanha? Vamos de áudio, vai.
0: Bora.
2: Olá, Giza, boa noite.
1: Oi.
2: Olá, galera da Mix.
0: Salve.
2: Boa noite, meu nome é Francisco Júnior.
1: Fala, Francisco.
2: Eu sou morador da Rocinha, no Rio de Janeiro.
1: Fala,
0: salve, Rocinha.
2: E assim, quem achava que não ia chegar aos 15 anos, hoje eu tô com 48 e trabalhando numa das maiores empresas do ramo de construção civil.
0: Olha
2: do
0: aí.
2: Brasil e do mundo, né? É, tô aí caminhando e provando para quem duvidou de que quando a gente quer, a gente consegue sim. É só focar, enfim. É, a gente não pode querer por ninguém, né? A gente tem que querer. Mas é isso aí, dá certo.
1: Golaço,
2: vamos,
1: goleada do nosso ouvinte.
2: Um abraço a todos aí, boa noite.
1: Abraço, amei o seu áudio, parabéns. Só vai, meu guerreiro, só vai. Porque você ainda vai frustrar muita gente, isso.
0: Ó, tem uma frase aqui de reflexão que a nossa querida Yas colocou aqui na nossa pauta que eu quero ler também como exemplo. Quem tá por baixo observa mais e se adapta, mas erra menos nos momentos decisivos.
1: Exato.
0: Aliás, Yá, você pode até. Essa frase
1: essa
0: é sua,
1: frase,
0: certeza.
1: Não.
0: Você profetizou. É
1: ela
0: sua
1: profetizou
0: mesmo?
1: Profetizou a frase.
0: Mentira.
1: Ô, Yá, então
0: não.
1: Quer dizer que a Yá sempre fica por baixo? Brincadeira.
0: Que?
1: Ela decide o jogo.
0: Ela decide o jogo. Ó, mas aqui também tem, ó. A pressão sobre o favorito pode virar fraqueza quando ele se apega ao quê? Ao resultado.
1: Exatamente.
0: Também é sua frase? Ah, essa não.
1: Essa não. Ô, gente, o Caco tá falando IAs aqui, mas não é IA, não. A gente tem a IAs. É humana, é inteligente, é sagaz, é uma pensadora.
0: Essa é pra resiliência pura.
1: Então
0: posso
1: vai.
0: Mandar? Essa aqui tá brava. Eu tenho certeza
1: tá
0: que essa é sua, IAs.
1: É da IAs.
0: Eu tenho certeza, vamos
1: então,
0: lá.
1: Vamos lá, vai.
0: No final, não vence quem começou melhor, mas quem suportou mais tempo sem desistir.
1: Que é isso, meu
0: é
1: Brasil?
0: Sua.
1: É sua, IAs.
0: Ó, ó.
1: Palmas pra IAs. Vem, cadê? Eu quero
0: provérbios
1: mais.
0: Provérbios por
1: IAs. Ó, não acredite na IA. Acredite na IAs. Vamos de áudio.
0: Bora.
1: Mas a IAs é só nossa.
3: Oi, Giza. Oi, Caco.
1: Oi, meu amor.
3: Sou a Janaína, aqui de Curitiba, Paraná.
1: Fala, Jana.
3: Eu sou vocês todos os dias com meu pequeno no
0: tô
3: carro.
0: Junto.
3: É. E sim, né? É, quando eu era criança, meu pai era vida louca, minha mãe também vida louca. E eu lembro que umas tias minhas um dia falaram o que vai ser da Janaína quando ela crescer. Cheia de filho, drogada, bêbada. É, e muito pelo contrário, hoje tenho 33 anos, tenho um filho porque eu escolhi ele como meu filho, peguei com 2 anos. É,
1: que demais.
3: Tô bem,
1: cara.
3: Na empresa onde eu tô, ganho bem, tenho uma boa vida, tenho um. Conquistei, não conquistei tudo, mas grande parte do que eu queria. Então, eu falo que eu acho que aquilo que eu ouvi quando eu era criança me motivou a não ser aquilo que elas julgaram que eu seria. E é isso aí.
1: Cara,
3: mix,
1: que da hora.
3: Mix.
1: É isso aí, a gente tá muito feliz com esses áudios que a gente tá recebendo aqui, né, Caco?
0: É muito bom, né?
1: Só vencedores e vencedoras, é sobre isso.
0: É, e sobre isso. E também tem muita gente que acaba, muitas vezes, falando mal, né? Não acreditando em você, porque, na verdade, ela tá projetando em você a própria frustração dela.
1: É.
0: Sacou?
1: Porque
0: então,
1: se alguém
0: pessoa
1: conseguir, você tem que se mexer, né?
0: Exatamente, cara, não é fácil. E, ó, tem que ter resiliência, tem que acreditar, tem que ter força de vontade, tem que entender o caminho. E a gente vai errar, a gente vai tropeçar, e são várias vezes que, inclusive, a gente continua errando e aprendendo a cada dia, né?
1: O tempo todo. Inclusive, olha como que a nossa audiência, ela é qualificada, é a audiência de campeões e campeãs, ó. O Emerson mandou o seguinte: quem ri de alguém tentando, tá fardado ao fracasso. Bate palma pra ele. Pam, pam, pam. Vamos de áudio, vamos de áudio.
0: Manda.
1: Você tá maluco?
4: Oi, Giza, tudo bom? Aqui
1: Oi,
4: é Regis.
1: Amor.
4: De Brasília.
1: Fala, Regis.
4: Então, quando eu era adolescente, eu era muito zoado, cara, no colégio. Porque eu era magrelo, cabeçudo, meio afeminado. Todo mundo tirava onda. E tinha um cara, particularmente, que o nome dele era Rodrigo, não vou falar o sobrenome, que tirava muita onda, assim, porque ele
1: gostosão,
4: era o gostosão.
1: Né? Ah.
4: malhado.
1: Ah, tô ligada.
4: Ali, aos 16 anos de idade, as pernonas na academia, a mulherada ficava louca e ele me zoava demais, assim. Pois bem, passou o tempo, aí com muito sangue, suor e lágrimas, eu fiz o meu glow up, peguei o shape, usei aparelho, pá. Aí eu encontro com esse cara, há uns anos atrás, bicho gordo, barrigudo, careca, os dentão assim escuro de quem fuma, sabe? Assim, acabado. Aí ele virou pra mim e falou assim, eita Regis, nossa, o tempo passa, hein?
1: Uhum.
4: Aí eu olhei pra ele e falei assim, pois é, o tempo passa pra todo mundo, mas uns ele atropela, né, Rodrigo?
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1: Faltando 20 para as 7 e o som da Olivia de Man I Need. Eu quero áudio, eu quero muito áudio. Sabe por quê? É bom demais história que inverte o jogo, sabe? Quem ri por último e melhor. É
2: sempre
1: muito da hora
2: melhor.
1: Esse final, não é?
2: É aquela gargalhada mais gostosa. Então faz o seguinte, entra aí no arroba Mix Tudo na Mix. Manda seu áudio pra gente que a gente tá te esperando aqui, hein?
1: A gente quer saber o seguinte, virou o jogo? Entregou tudo quando ninguém acreditava que você entregaria? Isso vale pra sua vida inteira, desde a época de escola até agora. No emprego, ah, isso não vai dar conta. Tá lá a meta. Ah, não vai conseguir construir uma família. Tá lá a família muito melhor do que a de quem fala. Sabe coisas desse tipo? Queremos áudios.
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0: Tamo de volta, meus amores, e hoje o programa é sobre virar o jogo. Pois é, você já virou o jogo na tua vida? Provou pra aquela pessoa que desdenhava de você que você é o cara, que você é o bichão, que você é a mina? Ó, vai mandando mensagem no arroba Mix Tudo na Mix com o seu áudio, que dá tempo ainda da gente colocar. E também pode mandar no youtube.com/@MixTudoNaMix. Agora aquele momento com ele, Vanderlei! Artilheiro e o Manolo.
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0: Valeu, meninos!
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1: Six, faltando 7 para as 7, Foo Fighters. E hoje a gente tá falando sobre o que, Caco?
2: A gente tá falando daquela parada, né? Que quando a pessoa vai lá, te desmerece, fala que você não vai conseguir, você vai lá e faz
1: vira
2: o quê?
1: Jogo, vira
2: você
1: jogo.
2: Vira um jogo, você vai e entrega. E aí fica aquela frase estampada na testa da pessoa. Quem ri por último?
1: Ri melhor.
2: Muito
1: ri
2: melhor.
1: Better. E é você. Manda aí áudio, vai. Vamos
2: Bora.
1: Lá. Arroba Mix Tudo na Mix, já
3: fala,
1: aproveita Mix, pra beleza, seguir a gente.
3: Fala, Mix, beleza? Boa noite. Aqui tá falando é Geilton Silva, aqui de Mesquita, Rio de Janeiro.
1: Fala, rapaz.
3: É, a minha história é meio. Basicamente isso aí. Ninguém dava nada, moleque de favela, como, né? Falavam, ah, isso aí não vai dar em nada, isso aí, pô. Hoje eu sou dono de uma pequena empresa. É pequena, mas é minha. Eu consegui.
1: Top, hein?
3: Entendeu? É isso aí. Nada é impossível. Hoje eu sou dono da Justino Tech. Graças a Deus.
1: Aê!
3: Meu sobrenome na empresa, olha só.
1: Entendo.
3: Quem diria?
1: Que orgulho, né? Quem diria? Você diria.
2: Eu com certeza diria.
1: A gente diz muito, o problema é que a galera não compra o nosso sonho e muitas vezes faz de tudo pra gente desistir. Mas você foi resiliente, foi lá e fez o gol.
2: Fez o golaço, aliás.
1: Toma,
2: sabe o que queria
1: toma,
2: hoje?
1: Toma.
2: O próprio chefe, cara.
1: Desculpa aí, né?
2: É isso.
1: É, enquanto eu duvido que essa galera que desenhou dele tá no mesmo patamar.
2: Ah, com certeza.
1: Tá nada. E se tiver um pouquinho melhor financeiramente, tá surfando na onda de alguém.
2: Pode ser também. Pode ser voo de galinha.
1: Pode ser a mãe, pode ser voo de galinha.
2: É, pode ser também.
1: Vamos lá,
2: Bora.
1: Vamos lá,
4: Olá,
1: Olá,
4: tudo bem, gente?
1: Falei, vamos lá de asas.
4: Olá, tudo bem, gente? Aqui é a Suelen. E a minha virada foi em relação a mim e meu marido. Porque nós nos conhecemos há 12 anos atrás.
1: Ah.
4: E o meu marido, principalmente, não tinha uma fama muito boa. E quando a gente se casou, né, que foi tudo muito rápido, já tivemos nosso filho, ninguém acreditava que ia dar certo. Inclusive, a família falavam que... Ele era muito roaceiro, né? E tinha aquela fama de mau moço.
2: De ruim.
4: E hoje nós estamos juntos, felizes. Nosso filho vai fazer 12 anos.
1: Que da hora.
4: Ele é um grande empresário.
1: Olha
4: tem
1: aí.
4: A sua própria empresa. E eu consegui também largar a CLT e tá trabalhando com ele no escritório, além
2: Legal.
4: De estar tocando
2: o
4: meu próprio negócio.
1: Uau.
4: Então, deu muito certo e a gente tá muito feliz e com certeza calamos a boquinha de muita gente.
1: Fica
4: e a gente começou a escutar aqui e ele olhou pra mim e disse assim, isso aí é nós, né? E eu disse pra ele, é verdade.
1: Que da hora.
4: Beijo.
1: Acho que muita gente hoje ouvindo o programa, né, Caco, tá entendendo que, tipo, pô, vencemos, sabe? Vencemos.
2: Sim.
1: E a gente calou a boca de muita gente. Parece que o jogo virou, não é mesmo?
2: Ah, parece não. Ele virou, mas tem uma coisa também que nesse caso dessa nossa ouvinte me chamou um pouco a atenção. Você vê que as pessoas, elas têm esse hábito, né?
1: O
2: de
1: quê?
2: Julgar as outras pessoas o tempo todo.
1: É.
2: Inclusive na internet é um tribunal, né? Que
1: Exato.
2: Tem muita gente que fala o que quer, enfim, fica
1: do
2: aquela bagunça
1: que
2: toda.
1: Ofende quem quer também.
2: Só que muitas pessoas acabam te julgando por aquilo que você foi ou até por não te conhecer. Mas
1: Exato.
2: Não sabem exatamente quem você é, aquilo que você tá fazendo no momento agora.
1: É.
2: Então é muito melhor você ficar com a boquinha caladinha
1: então.
2: Antes de você apontar o dedinho pra alguém e falar alguma coisa de, né, dessa pessoa.
1: Falou tudo.
2: Porque você não tá na calça dessa pessoa, você não sabe o que ela tá vivendo. Então como é que você vai poder tirar essas conclusões, né?
1: É, por exemplo, eu na abertura do programa falei que a França ia perder e que o Mbappé é muito mala. O que aconteceu?
2: O quê?
1: Fogo a França do Mbappé. Cala a boca, Giza.
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1: Aquele aham, aham, toma. Você não acreditou. Você nem me olhou. Disse que eu era muito nova pra... Gente, essa música aí, ela é antiga. E tem muita música que diz isso. Para de duvidar do coleguinha. Para de rir enquanto o outro tá tentando. Para de achar que você é o bonzão ou a boa zona por conta de um histórico familiar e não da tua história real que você tá construindo. Porque o jogo pode virar, você vai se frustrar e provavelmente vai ficar bem aquém do que você diria que seria lá no futuro. Porque ao invés de você tá olhando pra tua própria vida e construindo a tua própria história, você tava gorando o amiguinho que venceu. Toma! Esse foi o assunto de hoje, né? Não, Caco?
0: Ó, e tem muita coisa aqui que é astrosa, que eu quero até tentar trazer uma frase final, motivacional.
1: Então, frases com Caco pra gente encerrar o programa. Vambora? Ó, pra dar um gás nessa galera, hein?
0: Pra dar um gás nessa galera, ó. Quem vira o jogo continua executando enquanto os outros já deram resultado como certo.
1: Exatamente.
0: E ó, e o favorito joga pra não perder e o azarão joga pra descobrir como ganhar. Então fica a dica aí pra você também, que você não tá ali nem botando muita fé em você. Meu filho, você só tem que vestir a chuteira e ir pro campo e jogar.
1: Assim,
0: e dar o seu melhor,
1: cara.
0: sempre.
1: Exatamente, não deixa ninguém te distrair. Normalmente são os invejosos, né, que estão ali te distraindo.
0: Normalmente não, ou na maioria das vezes,
1: é,
0: né?
1: É, rapaz, e ó, tô falando de gente dentro da sua casa, viu? De amigos que estão ali com você o tempo todo, sabe por quê? Intimidade, na intimidade é onde você tem pessoas que provavelmente vão querer frustrar os seus sonhos. Porque quem não tem contato contigo, quem não tem, não é próximo, não sabe dos seus sonhos, ele nem vai chegar porque não tem poder pra isso. A gente tem que tomar cuidado com as pessoas que estão ao nosso redor mesmo, ao nosso lado, não das pessoas tão distantes.
0: Exatamente. E se blinde, né? Você tem que se cercar ali de pessoas que você sabe que te amam, que querem o seu bem também.
1: Exato. Galera, França 1.
0: França 1?
1: Poxa, qual que é o outro time, ô Caco?
0: É Suécia.
1: Suécia?
0: Suécia.
1: É, gente, mas eu acho que hoje a França vai embora, vamos torcer pra isso, sabe? Mas tá difícil.
0: Tá difícil.
1: Tá difícil, a Suécia tá tirando, né?
0: Ainda não tá tirando,
1: não,
0: a França,
1: tirar,
0: mas vai,
1: né?
0: Tirar, exato.
1: Ô,
0: projeta
1: galera,
0: isso, querido.
1: Amanhã tem Mix Tudo às 18 horas pra Rede Mix de Rádio no YouTube, foi demais esse assunto de hoje, né? Trocar ideia, falar da nossa vida em tom de brincadeira, pra gente dar risada, mas pra gente refletir. Vencemos, campeões e campeãs desse programa. E você para de falar mal do outro, para de desacreditar no outro, faça alguma coisa pra ajudar, que é muito mais da hora, né? Você já viu alguém que venceu na vida virando as costas pra quem tá começando? Não.
0: Não.
1: Quem faz isso justamente é quem não tem nem coragem de se mover.
0: Ó, pra você que é invejoso, que fica falando mal dos outros, eu vou te dar uma dica agora.
1: De Caco.
0: Você vai entrar no Instagram agora.
1: Agora.
0: Isso. Você vai ter umas aulas agora, você vai digitar @mixtudo na Mix.
1: Isso.
0: E aí você vai apertar seguir lá. Que
1: seguir.
0: Com certeza você vai ter bons insights e vai dar boas risadas também com a gente, né?
1: Aí, se você quiser um pouquinho mais dos apresentadores, eu estou no Instagram, me segue lá, giza.on, giza.on.
0: Mas olha
1: já
0: só.
1: Já tentaram me colocar off, mas eu tô on
0: tá sempre.
1: Tá sempre on. Giza.on.
0: E pra me seguir, você cola lá no Instagram e no TikTok também, @cacograndino, C-A-C-O Grandino. E claro, vamos deixar bem claro aqui qual que é o nosso, né?
1: @mixtudo. 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
0: Olá, muito boa noite para você que acompanha aqui a nossa programação na 100.7 FM. Começa agora o seu programa 18 horas de hoje, terça-feira, dia 30 de junho de 2026. E na apresentação, eu, Kennedson Paes, e comigo, Nathalie Moraes. Muito boa noite, Nathalie.
2: Muito boa noite para você, Kennedson Paes, e para todos os ouvintes que já estão sintonizados aqui no programa 18 horas. Até às 7 da noite, nós temos um encontro marcado com as principais notícias desta terça-feira.
0: E para o nosso programa ficar ainda mais sensacional só com a sua companhia, né? Mandando aquela mensagem de texto, uma foto, um vídeo, manda pra gente também a sua sugestão de pauta pro nosso WhatsApp, que é o 994887592.
2: É isso mesmo, a gente quer saber a sua opinião, o que que você pensa dos assuntos abordados nas reportagens aqui do programa 18 horas. Tem alguma crítica, alguma sugestão, alguma dica, quer participar do nosso programa e ajudar a fazer o 18 horas de forma mais interativa? Manda uma mensagem pra gente no 994887592. E é claro, não esqueça de seguir a gente nas redes sociais. Já são mais de 116 mil seguidores. Mas falta você, né, Kennedson Paes?
0: Exatamente, só falta você seguir a gente. Você pode também mandar pra gente o direct lá pelo Instagram. A gente também tá checando todas as mensagens. E muito obrigado por todos vocês que já seguem aqui o arroba 18 horas News. Manaus agora, 18 horas e 5 minutos.
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2: E a gente já começa sabendo como está a volta para casa nesse início de noite de terça-feira, André Meirelles. Muita gente nas ruas, a gente já consegue perceber aquela diferença dos últimos dias. Nós não estamos mais reparando a cidade de Manaus sozinhos, muita gente já retornou de Parintins e esse fluxo de veículos nas ruas de Manaus já aumentaram, André? Conta para os nossos ouvintes.
3: Muito boa noite para você, Nathalie Kennedson, aos ouvintes que nos acompanham aqui na 100.7, a capital amazonense voltando ao normal, né? Com as pessoas, os torcedores lá de Parintins voltando aqui para Manaus e também muita gente também retornando aos seus trabalhos das férias que estavam aí, da escola, da faculdade. E a volta para casa de muita paciência para os motoristas que passam pelas principais vias aqui da capital amazonense. A Avenida Djalma Batista, o trânsito está intenso, carregado e congestionado em praticamente toda a extensão da via no sentido bairro. Um grande número de veículos tem deixado o deslocamento mais demorado e com aqueles pontos de retenção ao longo do percurso. Essa situação também é semelhante para a Avenida Constantino Neri. Trânsito, ele também segue lento e congestionado, principalmente nas proximidades da Arena da Amazônia. Os motoristas, eles estão enfrentando nesse momento filas e movimento intenso nesse horário de pico que marca mais uma volta para casa movimentada aqui em Manaus. Volto com vocês.
2: Vamos aos destaques de hoje. Médicos veterinários e voluntários no Amazonas partem para a Venezuela com ajuda humanitária às vítimas do terremoto.
0: A violência segue em alta aqui em Manaus. Os números mostram onde estão os bairros mais afetados pela criminalidade.
2: Criança de 11 anos morre após cair do quinto andar de um prédio na zona centro-sul de Manaus. Esse caso acabou chocando os moradores do bairro do Parque 10.
0: E na entrevista de hoje, aqui no 18 horas, vamos conversar com o deputado Sidney Leite sobre temas relevantes para o nosso estado do Amazonas, como educação, saúde, segurança pública, BR-319 e, é claro, eleições 2026. É logo mais aqui no 18 horas.
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0: Esses e outros assuntos você confere a partir de agora, aqui no nosso programa 18 horas de hoje, terça-feira, dia 30 de junho de 2026.
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2: Queridos São Paes e ouvintes do programa 18 horas, a gente começa o programa de hoje mais uma vez, infelizmente, falando de uma problemática: a segurança pública. Manaus segue entre as capitais mais violentas do nosso país e a escalada do crime organizado continua sendo um dos maiores desafios para o Amazonas.
0: Com certeza, Nathalie Moraes, um levantamento do site Crime Brasil mostra que a capital amazonense registra 32,9 homicídios para cada 100 mil habitantes, índice bem acima da média nacional. Por trás desses números estão famílias que, infelizmente, perderam seus entes queridos e bairros que convivem diariamente com a violência.
2: E essa violência não está espalhada de forma igual pela cidade. As zonas leste e norte, por exemplo, elas concentram o maior número de mortes violentas em Manaus. Bairros como Jorge Teixeira, Cidade de Deus, Novo Aleixo e também a Compensa na Zona Oeste aparecem ali com frequência nos relatórios das forças de segurança.
0: Especialistas apontam que esses bairros se tornaram palco de disputas entre facções criminosas pelo controle do tráfico de drogas. E essa rivalidade, ela tem uma explicação que vai muito além dos limites da nossa capital.
2: O Amazonas, ele faz fronteira com a Colômbia e o Peru e é um dos maiores produtores de cocaína do mundo. Pela chamada Rota dos Solimões, passam drogas e armas que seguem para outras regiões do Brasil e até mesmo para o mercado internacional.
0: E é justamente a disputa por essas rotas e pelos pontos de venda de drogas aqui em Manaus que alimenta essa guerra entre facções criminosas. O resultado são execuções, tiroteios e o medo que com certeza passou a fazer parte da rotina de muitas famílias amazonenses.
2: E para a gente saber mais detalhes de como essa violência está distribuída nos bairros aqui da nossa capital, a gente conversa agora com a repórter Odineia Araújo. Odineia, quais são os bairros que mais preocupam nesse levantamento?
4: Bom, tem sim. E o bairro Jorge Teixeira lidera o ranking de mortes violentas, seguido por Novo Aleixo, Cidade Nova, Tarumã e Coroado. Os dados reforçam que Manaus continua vivendo com uma realidade preocupante. O levantamento do site Crime Brasil indica que a capital está bem acima da média nacional em homicídios, com 32,9 mortes para cada 100 mil habitantes, como vocês disseram. E o mapa da violência revela que alguns bairros sofrem muito mais do que outros, como é o caso do Jorge Teixeira, que em apenas 3 anos registrou 215 homicídios. De acordo com o especialista em segurança pública, Coronel Amadeu Soares, os 10 bairros mais violentos de Manaus estão localizados nas zonas leste e norte, que concentram mais de 80% das ocorrências aqui da cidade de Manaus.
5: Agora, se você for só para o indicador de homicídio, de morte violenta, a esse número ele passa de 90%. E o que demonstra que essa é a ferramenta básica que a segurança pública tem que trabalhar, ou seja, em cima das manchas criminais, onde está havendo maior incidência desse tipo de crime, e trabalhar sufocando com investigação, prendendo com provas e com a ostensividade, colocando viaturas nas ruas para inibir a prática desses crimes. E isso não vem ocorrendo de forma estudada, analítica, com inteligência. Isso tem sido levado de uma forma muito empírica, o que não mostra você perceber de uma forma clara que está havendo redução desse indicador por força de algum instrumento da segurança pública. Ou seja, estamos ao Deus dará e isso precisa ser corrigido com urgência.
4: Bom, outro detalhe da pesquisa é que, quando a população é levada em conta, Tarumã e Coroado se tornam os bairros mais letais para quem mora neles. Os dados baseados em registros oficiais da Secretaria de Segurança Pública do Amazonas acendem um alerta. Enquanto a violência avança, a população continua cobrando mais policiamento, investimentos e políticas públicas que vão além das promessas e realmente garantam o direito de ir e vir com segurança, né? Volto com vocês.
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2: 18 horas e 11 minutos, Kenneth Sampaio e ouvintes do programa 18 horas. Na manhã dessa terça-feira, uma fatalidade aconteceu aqui na nossa capital. Um menino de apenas 11 anos com um transtorno do espectro autista morreu depois de cair do 5º andar de um prédio. A vítima foi identificada como Pietro Farias da Silva e esse caso aconteceu em um condomínio na zona centro-sul aqui da nossa capital.
0: E segundo as informações da Polícia Civil, Nathalie Moraes, a mãe dessa vítima, ela havia saído para poder fazer uma consulta médica e quando esse menino, que estava sob os cuidados da irmã de 14 anos, acabou resultando nessa fatalidade, né? O delegado Gerson Oliveira, da Delegacia Especializada em Homicídios e Sequestros, deu mais detalhes sobre as primeiras investigações ainda na manhã de hoje, Nath.
2: E é justamente esse trabalho da Polícia Civil e os detalhes desse caso que a gente volta a conversar com o repórter André Meirelles.
6: Muito boa noite a todos. É isso, a Polícia Civil do Amazonas investiga a morte do menino de 11 anos, que aconteceu na manhã dessa terça-feira, 30 de junho, no condomínio Life Park 10, na Avenida Tancredo Neves, na zona centro-sul de Manaus. O menino Pietro Farias da Silva, que tinha transtorno do espectro autista, caiu do quinto andar do prédio onde morava. Uma equipe médica tentou prestar os primeiros socorros, mas não teve sucesso. A perícia criminal concluiu que havia uma rede de proteção na varanda, mas ela estava rompida. O delegado do caso, Gerson Oliveira, explicou o resultado da perícia no apartamento.
7: A criança, ela se atirou do quinto andar de um apartamento que tinha lá uma rede de proteção, mas a rede estava rompida. E nós não sabemos quando foi o rompimento dessa rede que permitiu com que a criança pudesse ultrapassar aquela varanda. Já havia lá imagens no passado de outras ocasiões em que a criança foi vista subindo nas janelas e se colocando do lado de fora com perigo de cair. Então não era uma situação que ocorria pela primeira vez. Ele era uma criança que tinha transtorno do espectro autista e aí, na ocasião de hoje, né, a criança se colocou ali nessa varanda e caiu daquele apartamento, lesionando lá a cabeça, uma parte do braço.
6: No momento do acidente, a mãe de Pietro estava fora do apartamento para uma consulta médica e havia deixado o filho aos cuidados da irmã de 14 anos. O delegado explicou as circunstâncias.
7: Nós temos as informações de que a criança estava sob os cuidados de uma adolescente de 14 anos. E em algum momento essa adolescente se desatentou e isso permitiu que a criança fosse até a varanda.
6: A polícia também avalia se houve negligência familiar. O delegado Gerson Oliveira também fez um apelo aos moradores do condomínio.
7: Nós temos algumas dúvidas em relação ao fato e aí talvez até mesmo o apoio de vocês possa nos auxiliar. É de ver se alguém na vizinhança tem imagens de câmera de vigilância que estivesse voltada para o apartamento.
6: O caso segue sendo investigado pelo 23º Distrito Integrado de Polícia. Volto com vocês.
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2: E o Amazonas mostra mais uma vez a força da solidariedade. Um grupo de médicos veterinários e voluntários especializados em resposta a desastres naturais partiu aqui da nossa capital Manaus com destino à Venezuela para ajudar as vítimas do forte terremoto que atingiu o país na última semana.
0: A equipe leva medicamentos veterinários, equipamentos e também insumos para o atendimento de animais resgatados, além de prestar apoio às comunidades afetadas. Ao todo, 9 profissionais especializados em atuação em cenários de crise integram essa missão, que também conta com voluntários da sociedade civil.
2: E essa campanha, Kennedy, são pais e ouvintes do programa 18 Horas, continua arrecadando ali algumas rações e medicamentos veterinários. Se você quer fazer parte, pode ajudar essa campanha, participe, afinal de contas, os pets, os animais, eles também precisam de ajuda e do nosso olhar com carinho nesse momento. Eles estão arrecadando aí, além das rações e medicamentos veterinários, mantas, materiais de primeiros socorros e outros itens essenciais aí para as famílias e também para os animais atingidos aí por essa tragédia. Quem quiser ajudar, pode entrar em contato pelos telefones DDD 92 981451111 ou 98211111. Toda a doação nesse momento é bem-vinda e com certeza faz a diferença, né, Kennedy?
0: Com certeza, Nathalie Moraes, e vale a pena também a gente reforçar aquela ação, aquela iniciativa que foi feita pela Prefeitura Municipal de Manaus para também arrecadar materiais não perecíveis, né? Materiais que você pode ajudar, como água potável, algum quilo de alimento, você também pode entregar por lá, fraldas, roupinhas. Se você tiver algo para doar, você pode encaminhar lá para o galpão da Semasc, que fica localizado localizado o depósito da Semaz, que fica localizado na rua Leopoldo Carpinteiro Pérez, no bairro Petrópolis. A Venezuela, ela foi atingida no dia 24 de junho por dois terremotos de magnitude 7.2 e 7.5 que destruíram centenas de edificações. Até nesta terça-feira, o balanço oficial aponta mais de 1.600 mortes e mais de 5 mil feridos, quase 16 mil desabrigados e cerca de 68 mil pessoas desaparecidas ou sem contato com as suas famílias. Nesse momento, com certeza, a solidariedade continua sendo uma das formas mais importantes de levar esperança e ajuda a quem mais precisa.
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0: E vamos agora para o nosso quadro de política aqui no programa 18 horas de hoje. Nathalie Moraes tem nova pesquisa, né, que está balançando aí os bastidores da nossa política nacional, porque a disputa presidencial aqui no estado do Amazonas está com um cenário bastante... não está tão apertado assim não, né, Nath? Dá para ver que o Lula está com 47%, enquanto que o Flávio Bolsonaro aparece com 36%. Esses números, eles são no geral? Explica mais detalhes para a gente.
2: Mais uma vez, boa noite para você, Kennedson Weiss, e para todos os ouvintes que seguem nos acompanhando aqui no programa 18 horas. Então, Kennedson, a gente está trazendo aí os detalhes da pesquisa Comunidados, que divulgou aí na última segunda-feira que os eleitores aqui do Amazonas têm como preferência votar no atual presidente da República, Luiz Inácio Lula da Silva. Se as eleições fossem no próximo domingo, no cenário estimulado, quando as pessoas recebem ali os nomes, em quem você votaria para presidente, se você recebesse os nomes ali, Kennedson Paes? 47% dos amazonenses disseram que tem intenção aí de votar no presidente Lula. Já, né, ali com 36% das intenções de voto, aparece Flávio Bolsonaro, uma diferença aí de pelo menos 11 pontos percentuais. Esse levantamento também mostrou Renan Santos, né, e Augusto Cury, ambos, né, os dois ali, eles alcançaram pelo menos 2% das intenções de voto. Já Joaquim Barbosa, Romeu Zema e Ronaldo Caiado, eles aparecem com 1% das intenções de voto dos amazonenses. Os brancos e nulos somam 4%, enquanto 5% da população aqui do nosso estado diz que não sabe em quem votaria para presidente se as eleições fossem no próximo domingo. Essa pesquisa, Kennedson Paes, ela não aconteceu só aqui na nossa capital, ela aconteceu em mais de 27 municípios. Inclusive, o presidente Lula, ele apresenta um desempenho mais expressivo entre os eleitores do interior do nosso estado. Ele chega a alcançar aí, se as eleições, se o voto aqui da nossa capital não contasse, ele chega a marcar aí 59% das intenções de voto do eleitorado dos 61 municípios do Amazonas. No geral, ele chega a 47%. Aqui, né? Aqui na capital. No interior, ele chega a 59% das intenções de voto. Né? Na capital, ele tem essa redução. Já o Flávio Bolsonaro, ele também tem uma votação mais expressiva no interior do Amazonas, alcançando aí a marca de 42% das intenções de voto, enquanto na capital ele chega a 30%. Né? E na divisão ali, se a gente for falar entre homens e mulheres, o Lula tem 48% das mulheres aqui da nossa região preferem e aprovam o governo Lula. Já o Flávio Bolsonaro aparece ali com 38% das mulheres que votariam no Flávio Bolsonaro. A gente percebe uma diferença, Kennedson? Nas últimas pesquisas, a gente chegou até a divulgar, o Flávio nunca ganhou aqui na nossa capital, diferente do cenário que a gente divulgava na época do Bolsonaro, mas a gente já consegue ver um distanciamento do Lula pro Flávio aqui no nosso estado como um todo. Muito se fala em polarização aqui na nossa região, mas essa pesquisa a gente pode dizer assim que foi muito positiva para o governo PT aqui no Amazonas. Mas vamos seguir falando de pesquisa, Kennedson, porque você vai trazer detalhes do Senado, que também começou a ganhar uma forma aqui no nosso estado, mostrando mais uma vez o senador Eduardo Braga na frente com pelo menos 23% das intenções de voto. Conta mais.
0: Exatamente, Nathalie Moraes, mais uma vez a gente tem esses números que confirmam uma certa tendência. Isso a gente está falando em relação a essa pesquisa Comunidades, ela que mostra o senador Eduardo Braga na liderança da disputa mais uma vez. Ele aparece nessa pesquisa com 36% das intenções de voto, ou seja, permanece ainda na liderança, alcança esse número bastante expressivo, ele que está na frente dessa pesquisa de intenção de voto. E quem segue logo atrás é o capitão Alberto Neto. Eles estão entre os principais mais votados. Quando você fala ali a primeira e a segunda vaga, geralmente as pessoas têm um voto inicial e aí elas têm um segundo voto. Os dois, eles permanecem com uma boa taxa de votação nessas duas modalidades, né? Tanto no primeiro como também no segundo voto. A diferença agora pro ex-governador Wilson Lima, ela aumentou um pouco mais, Nathalie, porque nas últimas pesquisas que a gente tinha verificado, a diferença tinha sido muito curta em relação ao segundo lugar. Capitão Alberto Neto permanecia ainda em segundo lugar, no entanto, uma diferença de porcentagem era muito pequena. E agora a comunidade já mostra outro cenário, ou seja, isso indica que o governador, em algum momento do nosso cenário que foi feita essa pesquisa, teve um bom prestígio, só que agora, quando teve essa outra pesquisa da Comunidades, a gente já teve um resultado completamente diferente. Foi nesse período de 23 até o dia 25 de junho de 2026. Então, essas mais de 1000 pessoas, elas decidiram que o ex-governador Wilson Lima não ficaria bem posicionado. Ele aparece na terceira colocação com 14% das intenções de voto. Nathalie Moraes, isso com certeza já mostra um certo favoritismo entre os principais candidatos, que são senador Eduardo Braga e também capitão Alberto Neto. A gente vai trazer também mais detalhes, né, Nath? Porque assim, a gente fala sobre eleições e existe um prazo para que as pessoas possam se licenciar desse cargo, possam abrir mão desse cargo para poder começar a competir. Inclusive, termina hoje, Nath, esse período para que os apresentadores do programa de rádio, de TV, eles deixem o comando dos programas. Explica pra gente um pouquinho mais como é que funciona essa questão da lei.
2: É isso mesmo, Kennedson, né? Apresentadores de TV e de rádio que serão, né, candidatos, seja lá para deputado estadual, federal, senador, qualquer cargo que venha a concorrer no próximo pleito, deve deixar os seus programas nesta terça-feira. Isso porque chega ao fim ali o prazo previsto pela lei das eleições e nas regras estabelecidas pelo Tribunal Superior Eleitoral, que é o órgão aí responsável por organizar, né, todas as eleições em todo o Brasil. Seguindo as normas, é vedado que qualquer emissora de rádio ou de televisão possa transmitir um programa apresentado ou comandado por qualquer tipo de pré-candidato. Ou seja, quem tinha qualquer pretensão de sair

0: na campanha eleitoral. Muita gente, muitos colegas, realmente tentam utilizar essa vitrine que nós temos para ter vantagem. Muita gente, muitas vezes até dá certo, né? A gente já teve.
1: Mas é porque está diariamente, né? Diariamente na mídia, as pessoas estão ouvindo diariamente. Então isso acaba sendo até desleal com os demais concorrentes que não têm esse espaço para poder falar das suas opiniões, falar sobre as suas propostas, né?
0: Exatamente. A gente já teve aqui no nosso estado um governador que nunca tinha exercido, ocupado cargo algum, que conseguiu um espaço, realmente porque tinha um programa na mídia, e é justamente, né, por conta de situações assim que existe essa proibição de, para impedir que artistas e jornalistas tenham vantagem por exibir a sua imagem. E o descumprimento dessa lei pode levar aí ao indeferimento do registro de candidatura na Justiça Eleitoral e também ao pagamento de multas aí, tanto para o jornalista, para o artista, como também para a emissora, Kennedson Paes. Kennedson, pra gente encerrar, que tem? A gente tem assunto vindo do Ministério Público, que quer aí o fim do registro de ponto manual na Assembleia Legislativa. Quer dizer que por lá ainda tem funcionário fantasma, é isso? Conta.
1: Então, Natalia Moraes, essa investigação do Ministério Público do Estado do Amazonas, ela é justamente para poder fazer um procedimento de fiscalização. Não que de fato existam funcionários fantasmas, mas o fato é que antigamente, até um antigamente recente, essas folhas de ponto, elas eram assinadas de forma manual, não havia um ponto eletrônico. E aí o que que acontece? Essa medida do Ministério Público é exatamente para evitar que a pessoa ali vá no final do mês, preencha toda aquela lista dizendo que chegou o horário tal e saiu o horário tal, confirme a sua presença, mais do que, na verdade, não acaba atuando de forma direta naquele trabalho, que acaba resultando nesse processo chamado funcionários fantasmas. Ou seja, ele tá na folha de pagamento, tá na folha de presença, mas no dia a dia acaba não estando. Isso também prejudica os demais colegas de trabalho que ficam sobrecarregados, aquelas pessoas que estão indo trabalhar, né? E aí essas suspeitas, segundo as informações do Ministério Público, eram de que algumas pessoas estavam recebendo sem trabalhar. E aí o que aconteceu? O Ministério Público emitiu já uma decisão para que os gabinetes da Assembleia Legislativa do Estado, eles possuam um controle mais eficaz desse controle da frequência, para não que funcionasse de forma mais manual, e que se tivesse agora um equipamento eletrônico para que fizesse esse monitoramento das presenças e também das faltas desses colaboradores. E a recomendação é que esse processo de instalação do ponto eletrônico, esse processo de reformulação do ponto, ele seja realizado em um prazo de até 90 dias para que a mesa diretora da Alean consiga providenciar a implantação desse registro do ponto eletrônico para todos os servidores que atuam na sede do Poder Legislativo. Nathalie Moraes, esse foi o nosso quadro de política aqui do programa 18 horas de hoje, 18 horas e 29 minutos.
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0: Kennedson Paes e ouvintes, depois da vitória da seleção brasileira na Copa do Mundo, a noite dessa segunda-feira ganhou um motivo a mais para a festa aqui no Amazonas. Afinal de contas, o meu boi caprichoso foi campeão. Ele conquistou aí o seu 27º título, e em Parintins, a alegria verde e amarela deu lugar à festa azul e branca. Não é, Kennedson?
1: Com certeza, a nação azulada estava acompanhando ontem, ainda durante o programa 18 horas, aquela festa da torcida, né, Nathalie, segurando o troféu, andando pelas ruas do município de Parintins, aquela alegria. As pessoas, era nítido no semblante das pessoas esse prazer da vitória, Nathalie Moraes. As pessoas estavam correndo pelas ruas, parecia até que a gente tinha ganhado o nosso Hexa. Tá quase lá, né? Tá quase lá. E aí, o 27º título histórico do Touro Negro, o presidente Rossi Amoedo, ele chegou em uma carreata, Nathalie, com aquele troféu da conquista, foi recebido por uma multidão lá no município de Parintins, naquele clima de muita emoção, toados e o tradicional grito de é campeão, Nath.
0: E quem acompanhou essa grande festa, está pra gente aí todos os detalhes, foi o repórter André Meirelles.
3: O boi caprichoso é o campeão do 59º Festival Folclórico de Parintins. A vitória foi comemorada em grande estilo no curral Zeca Chibelão, que reuniu milhares de torcedores com toadas, bandeiras e muita emoção. O título é um revanche para o Boi Azul e Branco, que havia sido

0: derrotado pelo garantido no ano passado. O presidente do Caprichoso, Rossi Amoedo, celebrou a conquista ao lado dos inters oficiais e destacou o significado especial dessa vitória para a família azul e branca.
1: Construir esse momento. E a gente hoje vive junto essa construção. Eu estou muito feliz, muito feliz por ter sido abraçado por você.
0: A festa também uniu torcedores de outros estados. O paraense Márcio Moreno trocou as cores da bandeira do Pará pelo azul do Caprichoso para comemorar o título. Ele falou sobre a emoção da conquista.
2: E de gratidão, pra você ver que a gente leva até uma séria brincadeira, que eu sou do estado do Pará, mas olha a cor, no lugar do vermelho e azul. Caprichoso, campeão, é tudo pra nós, é nação azul e branca.
0: E a celebração continua em Manaus. O Caprichoso anunciou que a festa da virada pelo 59º Festival de Parintins vai ser realizada no próximo sábado, 4 de julho, no Sambódromo. O evento vai ter um grande ponto de arrecadação de alimentos não perecíveis que vão ser enviados diretamente para as famílias atingidas pelos terremotos na Venezuela. Volto com vocês.
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4: Abastecer o carro ficou mais caro para brasileiros aqui no ano passado, gente, 2025. Todos os combustíveis registraram alta nos preços, inclusive o diesel, que vinha apresentando maior estabilidade. O levantamento é do Monitor de Preços de Combustíveis, pesquisa realizada pela Veloy, em parceria com a Fundação Instituto de Pesquisas Econômicas. O estudo também aponta que, mesmo com o aumento do poder de compra da população, o preço do abastecimento no orçamento das famílias, esse peso, né, Nathalie Moraes, do abastecimento no orçamento das famílias, continua ainda muito alto nas regiões Norte e Nordeste e tá muito caro mesmo.
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5: Vamos saber agora a previsão do tempo com Odinei Araújo. Muito boa noite, Odinei.
6: A noite dessa terça-feira será de céu encoberto a tempo instável em Manaus. A previsão de pancadas de chuva em diferentes regiões da cidade, algumas com intensidade moderada e acompanhadas de trovoadas isoladas. A temperatura permanece amena, variando entre 24 e 26 graus, enquanto a umidade do ar segue elevada, aumentando a sensação de abafamento. Já na quarta-feira, o tempo continua instável. O dia será marcado por muitas nuvens e períodos de chuva ao longo da manhã e da tarde. Em alguns momentos, as pancadas podem ser mais intensas, acompanhadas de descargas elétricas. Mesmo com a presença da chuva, o calor típico da região permanece com mínima de 23 e máxima de 29 graus. Portanto, quem vai sair de casa deve manter o guarda-chuva por perto, porque a combinação entre calor e alta umidade favorece justamente a ocorrência de chuva a qualquer momento. Volto com vocês.
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5: 18 horas e 33 minutos e na entrevista de hoje vamos destacar um tema que tem dominado os debates nos últimos dias aqui no Amazonas. As denúncias envolvendo as aplicações dos recursos da educação no nosso estado. A gente tem denunciado nos últimos dias aqui no programa, aqui é Edson Paes e ouvintes, que o Tribunal de Contas do Amazonas apontou ali um suposto rombo de cerca de 1,1 bilhão de reais depois de analisar os contratos de pagamentos, fornecimento de merenda escolar, transporte e despesas da Secretaria de Educação, ainda na gestão do ex-governador Wilson Lima.
4: O caso, ele reacende o debate sobre a gestão dos recursos públicos, a eficiência dos investimentos do Estado em áreas essenciais, gente, onde qualquer falha impacta diretamente a vida de milhares de estudantes. E essa discussão, ela não fica apenas na educação, Nath. O nosso entrevistado de hoje é o deputado federal Sidney Leite também. Ele tem feito diversas críticas nas redes sociais dele em relação à situação da saúde, da segurança pública aqui no nosso Estado, mesmo com a expressiva arrecadação do estado do que tem tido nesses últimos anos, né?
5: Nos últimos anos, a gente arrecadou, Kenedson Paes, um valor exorbitante que não dá para entender, né? Nos últimos programas aqui no 18 Horas, a gente tem acompanhado realmente denúncias envolvendo a Secretaria de Educação, a gente tem denunciado a situação da saúde e segurança pública, assim como tem denunciado o nosso entrevistado, o deputado federal Sidney Leite. Deputado, muito boa noite para o senhor, seja muito bem-vindo ao programa do 18 Horas. O senhor é membro da Comissão de Educação na Câmara, tem participado de discussões como essa, e o que pode explicar um rombo como esse dentro da SEDUC?
7: Boa noite, Nathalie, boa noite, Ken, boa noite a todos os ouvintes da Rádio Mix. Sem dúvida nenhuma, isso é um verdadeiro absurdo. Este governo é o governo que mais arrecadou na história do estado do Amazonas. E o que, que chama a atenção? Ora, esses indícios de desvio, né, porque se aprofundar vai confirmar que é desvio, porque não há justificativa, esse governo já arrecadou mais de 245 bilhões de reais. É um volume significativo. Veja bem o seguinte, não paga a data base dos professores e trabalhadores de educação, tem um acumulado de 11%, que com a diferença chega a 15% do período não pago, corrigida a inflação. O governo anuncia 4%, ou seja, continua os 11% de perda salarial para os trabalhadores de educação. As escolas, você não encontra uma escola no estado que tenha condições plenas de funcionamento. As crianças, jovens e adolescentes continuam saindo mais cedo. Eu estive sábado no município de Borba, escola dita de tempo integral, a criança tem que sair porque não tem alimentação. E jovens que estão deixando de frequentar a escola por falta de transporte escolar, por atraso de pagamento. E outros que não têm aula por falta de professor. É o caos. E se tudo isso não bastasse, na grande maioria dos municípios, a escola só funciona porque as prefeituras, pasmem, as prefeituras estão cedendo servidores para área administrativa, serviços gerais e outros para as escolas funcionarem. Mas como foi dito aí, não é só na área da educação, tá? Servidor para área de segurança, para área do setor primário, no caso do IDAM, ou seja, é um verdadeiro descalabro. Não é à toa que o Amazonas está em último lugar em todos os indicadores de educação. E esse dinheiro não evaporou, ele tomou algum destino. Agora, é importante que os órgãos de controle externo, Ministério Público Estadual, Ministério Público Federal e Ministério Público de Contas, apurem. Isso se faz necessário. Porque isso é inaceitável. É uma geração, Nathalie, que está se perdendo com esse desvio e esse escândalo na educação, que é algo escandaloso, que estão tirando dinheiro da boca das nossas crianças quando falta alimentação escolar.
4: Agora, deputado Sidney, o senhor tem acompanhado a realidade do interior do estado do Amazonas, a gente acompanha suas redes sociais e o senhor sempre mostra como é que está a condição das escolas no interior do estado. E uma das coisas que o senhor sempre faz questão de destacar em relação ao quanto foi arrecadado pelo estado. Ou seja, deputado, não faltou recursos para que esses investimentos eles fossem realizados. Mas a gente percebe que a realidade no interior do estado e até mesmo aqui na capital, ela é precária, né?
7: Sem dúvida nenhuma. As condições da escola, tem trabalhadores e crianças que estão botando a vida em risco. A escola que eu estudei no meu município, em Maués, a escola Maria da Graça Nogueira, que fica no bairro da Marizia, né? Quando chove, a água escorre pela estrutura da luminária, ou seja, correndo o risco de ter um curto-circuito e um incêndio. O banheiro das meninas não tem trava na porta, falta água, ou seja, as escolas não têm as mínimas condições de funcionar. E tem uma coisa aqui. Este governo, ele inaugura uma nova etapa na educação no estado do Amazonas. É o primeiro governo que não constrói uma escola com recurso do estado. Ou seja, não tem um município que os prefeitos não construam escola com recurso oriundo, inclusive, do Fundeb, que é fonte da educação. Eu sou membro da Comissão de Educação, sou membro da Frente Parlamentar Mista em Defesa da Educação no Congresso Nacional, né? E há garantia desse financiamento. Lembrando que a complementação do governo federal, que no norte era atendido dois estados, Amazonas e Pará, nós saímos de 10% para 23% de complementação e mais o VAR, ou seja, nós aumentamos a oferta do recurso, fora que as receitas aumentaram também, tanto no que diz respeito ao ICMS, quanto o FPE, que é o Fundo de Participação dos Estados, que compõe, né, a composição do Fundeb. Então, não há justificativa nenhuma. O que esse governo fez foi ainda entregar umas escolas de tempo legal, o recurso deixado oriundo do governo, do governador Omar, denominado programa PADEAN, que era as escolas de tempo legal. Fora isso, nem se recuperou escola, nem se manteve escola, né? E para onde está indo esse dinheiro? Essa que fica a pergunta. Quando a gente vê nessa matéria notas fiscais que a empresa não existe, fica muito claro o desvio do dinheiro público, e isso, sem dúvida nenhuma, é um tapa na cara de toda a sociedade amazonense.
5: Deputado, agora falando de saúde, o senhor falou aí da questão da arrecadação. A gente tem batido ano após ano arrecadações recordes, né? E aí um crescimento dessa arrecadação, mas as reclamações, elas não param, muito pelo contrário. Eu acredito que a maior deficiência do nosso estado hoje é a saúde. Faltam medicamentos, faltam profissionais, muitas mulheres, muitas mães não conseguem marcar uma consulta, existem ali atrasos nas cirurgias, e quando a gente fala da situação dos profissionais da saúde, a situação realmente é alarmante. A gente tem profissionais com pagamentos atrasados ainda referentes ao ano de 2024, né? Eu queria que o senhor falasse por que que esse problema ele ainda persiste, né? A gente sabe que dinheiro tem, o que falta realmente é boa vontade dos nossos governantes em tentar resolver, falta pulso firme para resolver o problema da saúde?
7: Eu começaria dizendo o seguinte, Nathalie, a pandemia do Covid-19 atingiu o mundo todo e nós vemos várias cenas do mundo todo, mas que eu tenha registrado, que eu tenha lido, que eu tinha tido acesso à informação, o único lugar no planeta Terra que faltou oxigênio foi na Amazônia. No Brasil todo não faltou oxigênio. No Brasil todo. Não tem um estado do norte que diga assim, aqui faltou oxigênio. E faltou oxigênio pelo desgoverno que a gente tem. Inauguraram aí com ampla publicidade a telemedicina, mas a telemedicina, ela é importante, é um veículo importante de aproximar o paciente do médico, principalmente em especialidade. Mas quando você não tem como fazer o exame e ter o diagnóstico, ou a resolutividade desse diagnóstico, de uma cirurgia, de um tratamento, de que adianta ter a telemedicina? Não adianta de nada. E isso é pura enganação. A saúde do estado, ela só não é pior porque os municípios como um todo têm feito a nossa parte. Tem feito a sua parte, muito, e o grosso disso, oriundo com recursos de emendas nossas, de parlamentares, seja os parlamentares federais, seja os parlamentares estaduais, diga-se de passagem, porque o grosso das nossas emendas parlamentares tem ido para financiar a saúde, justamente para que a gente consiga, né, via município, minimamente atenuar isso. Aí você poderia me perguntar, mas deputado, não daria para colocar esse recurso no estado? Eu viabilizei 5 milhões de emendas, né, articulado no Ministério da Saúde, que era 2 milhões para o Hospital de Medicina Tropical, 2 milhões e meio, para recuperar uma ala, né, assumir um compromisso com o doutor Marcos Guerra, que é um excelente profissional, e simplesmente quando o dinheiro caiu lá, a secretária disse que não era dinheiro de emenda. E 2 milhões e meio para suprir essa falta de medicamentos e tratamento de quimioterapia no Hospital do Câncer, no SECOM, porque falta medicamento. E eu tive uma reunião com o doutor Gerson Mourão e também foi dita a mesma coisa: não, esse recurso não é de emenda, esse recurso é um recurso oriundo do Ministério. E o dinheiro vem da onde? Vai do Ministério da Saúde, ele não sai do gabinete do deputado. Então, esse problema que nós temos na saúde, eu entendo que já passou da hora do governo se pronunciar. Por que tem médicos que estão há 8 meses sem receber? Certo? E inúmeros trabalhadores que não recebem. E essa situação, vamos pegar aqui do complexo que eles denominaram o complexo Zona Sul, né? Que é um verdadeiro caos no 28 de agosto. O que a gente recebe de denúncia e de reclamação não é pouca. E Nathalie, há muito tempo eu não via isso. No Amazonas hoje as pessoas não conseguem fazer uma cirurgia de catarata. Para fazer uma cirurgia de catarata depende de político fazendo mutirão. Essa que é a grande realidade, porque senão as pessoas estão ficando cegas. E este governo, né, eu acho que o grande exemplo disso é aquilo: comprar respirador em loja de vinho, né? Aí fica claro que há malversação do dinheiro público, que há desvio do dinheiro público. Essa que é a grande realidade. Porque aonde que foi parar esse recurso todo que o Estado arrecadou, né? E quando se quer tirar dinheiro de uma área para botar na outra, por que não priorizar pagar os trabalhadores da saúde? Por que não priorizar pagar a data base dos trabalhadores da educação? Por que não priorizar pagar os direitos dos trabalhadores da segurança, que é um outro caos que a gente enfrenta, né? Tem município que, se a prefeitura não der o combustível, a viatura não roda. Tem município que tem 4 policiais. Quantos policiais vão estar à disposição? Um policial para atender a toda a população de município? É essa, infelizmente, a realidade. Eu cheguei domingo em Manaus, pousei no aeroclube, né? E da companhia aérea, ele estava lá. Ele disse, né, esse avião já vai sair. Você vai para onde? Vai para determinado município. Vai para o município de Fonte Boa. Ele vai levar a polícia. Eu digo, ah, é. E quem está providenciando isso? A prefeitura. Ou seja, até para levar a polícia para o município, se a prefeitura não arcar, o governo não paga. É lamentável o caos que a gente vive hoje. E o que me choca, Nathalie, é que essa pessoa, né, que construiu todo esse caos no estado do Amazonas, ainda tem a cara de pau de querer ser senador. Ele inaugurou a fila da morte na saúde. Esse Sigeli hoje é a fila da morte. Que as pessoas entram lá e não tem resolutividade nenhuma. E não é por falta de empenho, de compromisso dos trabalhadores da saúde, muito pelo contrário. Eles fazem muito sem receber seu salário em dia.
4: Agora, deputado, o PIB aqui no nosso estado do Amazonas, mudando um pouquinho de assunto, porque o nosso PIB, ele acabou crescendo mais de 7%, impulsionado pela nossa indústria, pela Zona Franca de Manaus, participou das discussões da reforma tributária, defendeu ali mais competitividade para a nossa Zona Franca de Manaus, agora com a expectativa de novas indústrias chegando aqui no nosso, na nossa capital. Qual é o impacto que o senhor avalia positivo para o nosso estado?
7: Olha, eu entendo que a reforma tributária e o Sudeste brasileiro, Sul Maravilha, se deu conta agora do que nós conseguimos aprovar. No primeiro momento, a nossa meta era pular pular um incêndio. E a gente foi o único local que nós conseguimos manter os incentivos fiscais. Ano passado, nós tivemos um faturamento superior a 227 bilhões. Mais de 131 mil empregos diretos, que representa aí uns 600 mil empregos indiretos. No comércio e serviço, 435 mil carteiras assinadas em Manaus e 110 mil na informalidade, segundo os dados do IBGE. E hoje, o Polo Industrial da Zona Franca de Manaus tem em torno de 600 empresas e que está aí na perspectiva de receber 200, ou seja, uma ampliação de 33%. Isso é um ganho significativo e eu não tenho dúvida nenhuma que, se nós tivermos um governador que tenha capacidade e sensibilidade para que esses investimentos possam ser consolidados, e aí precisa da interferência e da vontade política, a gente tem condições de crescer muito mais. Agora, é importante, eu defendo isso, que a receita oriunda dessa ampliação, porque o próximo governador vai ter muita dificuldade para sanear a saúde, educação, segurança, vai ter que tomar medidas duras, se quiser fazer um governo que tenha realmente compromisso com a população do Amazonas, mas é de nós fortalecermos outras vertentes econômicas, entendeu? Principalmente viabilizando a interiorização do desenvolvimento econômico e também aproveitando o nosso potencial, seja ele mineral, turístico, madeireiro, o nosso potencial que a gente tem em todo o polo naval e como também na agropecuária de perfil familiar. Eu fico muito feliz de ter trabalhado e de estarmos em construção. A reforma tributária vai começar a entrar em vigor e nós temos dialogado com o setor empresarial para que a gente não tenha nenhuma surpresa, né, nenhum solavanco nesse sentido de que tudo possa transcorrer conforme nós aprovamos, tanto na Constituição, na PEC, quanto na regulamentação com o PL. É lógico que volta e meia tem situações. Só no ano passado eu fui relator da criação de 8 zonas francas Brasil afora, por isso que eu digo que é um modelo exitoso, que todo mundo quer levar para o seu estado. Sou relator de uma, inclusive aqui no estado do Pará, e eu consegui arquivar essas 8 criações de zona franca, e eu não tenho dúvida nenhuma que a gente precisa estar unido no sentido de manter forte o polo, porque vocês devem ter acompanhado, há 30 dias atrás, uma página no Valor Econômico chamando a atenção das vantagens que foram adquiridas. Na realidade, as vantagens não foram adquiridas, nós tínhamos as vantagens. O que nós garantimos foi cravar na Constituição, e a reforma tributária contribui para isso. Agora, nós temos uma mudança no que diz respeito à receita. O que que vai acontecer? Hoje a tributação ela vai ser no destino e não na origem. Então, nós temos que ter muita capacidade do próximo governador no sentido de garantir essa transição sem que tenha impacto para o erário.
4: Agora, deputado, o cenário político, já que a gente está falando de tantos assuntos que são relevantes para o nosso estado do Amazonas, já falamos sobre educação, já falamos sobre segurança pública, falamos agora sobre economia daqui do nosso estado, e eu queria conversar com o senhor sobre o nosso cenário político, porque já começa a esquentar ali as eleições para esse ano de 2026. Como é que o senhor enxerga essas conversas, a aliança, o seu grupo político, como é que está sendo essa pré-campanha do seu grupo e principalmente da sua candidatura a reeleição como deputado federal?
7: Bem, primeiro dizer que o meu partido PSD terá candidato a governador. O nosso candidato a governador é o senador Omar Aziz, né, que vem aí trabalhando, né, está percorrendo tanto a cidade de Manaus como todo o interior do estado. Essa semana mesmo nós vamos fazer o município de Apuí, vamos lá no distrito de Matupi, no sul de Manicoré, o Maitá, cidade de Manicoré, Tefé, irão ao município de Quari, certo? E é uma candidatura forte, né? E apoia para o Senado um aliado que é o senador Eduardo Braga. Eu, né, tenho visitado os municípios, né, que apesar de defender muito a cidade de Manaus, defender muito o modelo Zona Franca, a atividade do comércio, a geração de emprego e renda, né, lutamos muito e está saindo do papel a BR-319. Eu também tenho uma atuação muito forte no interior do estado, quando tenho oportunidade, tenho visitado, tenho percorrido, e eu entendo que o que a gente precisa é fortalecer o debate, né? A polarização e a internet popularizou o debate político, mas o debate ficou muito rasteiro, né? E essa polarização nacional, ela ficou muito no campo de ou você é A ou você é B. E eu entendo que a gente precisa voltar a discutir os problemas, os nossos desafios, e o parlamentar, às vezes as pessoas não conseguem distinguir qual é o papel do deputado estadual, do deputado federal e muitas vezes até do vereador, né? E isso muitas vezes passa até pelo empobrecimento do debate político, não só no processo eleitoral, mas também no parlamento como um todo, né? E eu entendo que a polarização, ela prejudicou, ela botou uma cortina de fumaça no debate mais profundo dos desafios que a gente tem, não só a nível de estado do Amazonas, a nível de Amazônia, porque nós não podemos perder a perspectiva de ter uma atuação integrada de desenvolvimento regional, né? Quando a gente fala da BR-319, nós estamos falando no fortalecimento das relações sociais e econômicas de toda a Amazônia Ocidental. Nós estamos falando no potencial que se abre dessa interligação com o Centro-Oeste brasileiro e parte do Nordeste brasileiro, levando-se em consideração que hoje o Norte sozinho é responsável por 40% do escoamento da produção de grãos do país, e aqui nós temos os portos no município de Taquatiara, certo? Mas que esse debate, ele não pode ser um debate eu sou do lado de A ou sou do lado de B. Nós temos que debater os reais problemas, como nós acabamos de fazer aqui na questão dos desafios da educação, né? O que que o próximo governador vai fazer para que não só saneie a educação, mas que a gente possa ter melhores indicadores? Qual será a perspectiva na questão da formação das novas gerações, da gente enfrentar o analfabetismo, da educação indígena, né? Na questão da saúde, como melhorar o serviço público da saúde como um todo, articulado com a atenção básica, que é a responsabilidade dos municípios. A questão da segurança pública, né? Seja nessa participação e o Estado continental, como é o Estado do Amazonas. Então, eu entendo que a gente terá que ter essa preocupação e agradeço a oportunidade, né? Porque vocês têm tido sempre essa preocupação do bom debate, da boa discussão, para que a gente não fique discutindo a questão personalista, a questão das pessoas, em detrimento dos desafios que a gente tem para o Amazonas, para a Amazônia e para o Brasil.
5: Muito obrigada, deputado. Conversamos com o deputado federal Sidney Leite. O senhor sabe que é muito, sempre muito bem-vindo aqui no programa 18 Horas. Mais uma vez, muito obrigado pela sua participação.
7: Eu que agradeço, Nathalie. Muito obrigado, uma boa noite. Um abraço a todos os ouvintes.
4: Boa noite.
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5: Kennedy São Paes, hoje é dia 30 de junho, o mês está chegando ao fim, mas o clima de festa junina continua pegando fogo, né? Em todo o país. E olha, notícia boa para nossa economia. Deve movimentar mais de 7 bilhões de reais. Isso porque aqui tem festa junina, julina, agostina e o Rodrigo Soares traz pra gente todos os detalhes. Vamos conferir.
8: O Boi Caprichoso levou o título do Festival de Parintins, mas a festança está longe de acabar. No Amazonas e em toda a região norte, as comemorações de São Pedro, as festas julinas e até as agostinas mantêm viva a tradição, movimentando comunidades, arraiais e também a economia. Só neste ano, as festas juninas devem movimentar cerca de 7,4 bilhões de reais em todo o país. Boa parte desse dinheiro circula nas regiões Norte e Nordeste, impulsionando o comércio, o turismo, a venda de alimentos, roupas típicas e a geração de empregos. No Amazonas, o Festival de Parintins reforçou essa cadeia econômica. O maior espetáculo a céu aberto da floresta atraiu milhares de turistas e movimentou hotéis, restaurantes, bares, embarcações e o comércio local. Só o festival deve ter injetado cerca de 220 milhões de reais na economia do estado. Para o economista Origenes Martins, esse período já se consolidou como a terceira data mais importante para a economia brasileira, ficando atrás apenas do Natal e do Dia das Mães. O economista explica como as festas populares impulsionam o consumo e a geração de renda.
9: A economia criativa mesmo, a gente sabe que nós temos as comidas típicas da época, nós temos também as danças típicas, né, das atividades de quadrilhas, danças nordestinas, regionalizadas. Então, movimenta esses profissionais da costura, coreógrafos, artistas, na verdade, maquiadores. Então, ela tem assim, um ápice de gerar renda.
8: E a temporada de festas ainda está longe de terminar. Depois das quadrilhas de junho, ainda tem as festas julinas e agostinas, mantendo viva a tradição em todo o norte. E para quem gosta de torcer, o clima de comemoração também continua no futebol. A Copa do Mundo segue pelos próximos dias, prometendo manter aquecido o comércio, os encontros entre amigos e as reuniões em família. Rodrigo Soares para o 18 Horas.
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4: Rodrigo Soares, Nathalie Moraes, é clima de mata-mata na Copa do Mundo e já tivemos grandes jogos emocionantes, né, Nathalie? E entramos agora numa fase que um erro pode custar bastante caro. O Brasil já tem um adversário definido para as oitavas de final. A seleção brasileira encara a Noruega neste próximo domingo, às 4 horas da tarde, horário aqui de Manaus, e tem um tabu para quebrar, Nathalie Moraes. Em Copas do Mundo, o Brasil nunca venceu os noruegueses. Será que agora essa história pode mudar? O Haaland já tá com medo, viu?
5: O desafio é grande, Kennedy São Paes, mas a comissão técnica ainda ganhou uma dor de cabeça. O meia Lucas Paquetá teve uma lesão muscular na coxa esquerda, confirmada depois dos exames. A Confederação Brasileira de Futebol ainda não divulgou o tempo de recuperação, mas o jogador, por exemplo, ele está fora da próxima partida e já está em tratamento intensivo para tentar ficar aí à disposição mais rápido possível para o Ancelotti.
4: Pois é, Nathalie Moraes, amanhã a gente volta com mais detalhes sobre esporte, porque já está dando nosso tempinho. Vamos agora saber como é que está o trânsito com André Meirelles. Fala aí, André Meirelles, como é que tá o trânsito nessa volta pra casa agora?
10: Muito boa noite a todos mais uma vez, voltando pela Avenida Cosme Ferreira aqui no sentido Bola do Coroado. O trânsito ainda segue concorrido, principalmente no cruzamento que recebe o fluxo de veículos vindos da Avenida Governador José Lindoso, Avenida das Torres. Muitos motoristas eles utilizam esse trecho aí para acessar a própria Cosme Ferreira e seguir em direção à Bola do Coroado ou à Avenida Efigênio Salles, o que aumenta o volume de veículos na região. Então, com isso, o trânsito permanece carregado e com retenções, exigindo aquela paciência dos condutores que passam pelo horário nesse momento, pelo local, na verdade, nesse momento. Então, a orientação é redobrar a atenção e, se possível, programar o deslocamento com antecedência, buscar aí rotas alternativas, porque, por enquanto, pelo local aqui das proximidades da Bola do Coroado, segue o trânsito carregado. Volto com vocês.
5: Muito obrigada pelas informações, André Meirelles. Vamos agora direto para o Editorial 18 Horas.
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4: O governo federal anunciou nesta terça-feira um conjunto de medidas para preparar o SUS diante dos efeitos do El Niño e dos impactos das mudanças climáticas na saúde da população. O plano prevê investimentos de 9,8 bilhões de reais até 2035 para aumentar a capacidade de prevenção e resposta da saúde pública a eventos climáticos extremos. A proposta inclui a identificação antecipada de riscos, a emissão de alertas, o fortalecimento dos serviços de saúde e a proteção das populações mais vulneráveis, e esse planejamento chega em um momento importante. A previsão é de que o mundo enfrente ainda este ano um novo episódio forte do El Niño. Como para a região norte, isso significa menos chuvas, temperaturas mais elevadas e vazantes mais severas dos rios, um cenário que impacta o abastecimento, a mobilidade, a qualidade do ar e, consequentemente, a saúde da população. Por isso, é fundamental que o poder público se antecipe e fortaleça a rede de saúde e esteja preparado para responder rapidamente às emergências. No dia a dia, alguns cuidados também fazem a diferença. Beber bastante água, evitar a exposição ao sol nos horários de maior calor e manter os ambientes bem ventilados sempre que possível. A verdade é que as mudanças climáticas já deixaram de ser um problema do futuro. Elas já afetam a vida de milhares de pessoas e têm um impacto direto sobre a saúde, especialmente entre as populações mais pobres e vulneráveis. Para isso, é preciso planejar, prevenir e agir com antecedência. E não é mais uma opção você se planejar e fazer todo esse procedimento. É uma necessidade. Como diz o ditado popular, há medidas que precisam ter sido tomadas ontem.
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5: É isso aí, Kennedson Paes, a gente fica por aqui, mas amanhã o programa 18 horas está de volta com as principais notícias aqui da nossa capital e de toda a nossa região. Muito boa noite para você.
4: Muito boa noite, Nathalie Moraes, boa noite a todos, até amanhã.
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25: 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Boa noite. Eu sou Graciano Rebelo e tá começando mais um Pede no Zap. Manda um áudio pra gente. 11 9 83 40 8000 e pede a sua música.
26: Mix, boa noite. É Fabiana de São Paulo. Em homenagem ao meu aniversário, Cristina Perry, a Thompson Ears. Valeu, pessoal.
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2: Fala, galera da Mix, aqui é o Josias de Azevedo, de Londrina, no Paraná. Toca pra nós aí, Clint Eastwood, do Gorillaz. Valeu, boa noite.
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2: Boa noite, Rádio Mix. Aqui é Fernando de Belo Horizonte. Toca um Guns N' Roses, por favor.
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1: Mix e Mariah Carey pra finalizar o primeiro bloco do Pede no Zap de hoje, terça-feira. E ó, segura na Mix que já já tem mais Pede no Zap.
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5: Boa noite, Rádio Mix, meu nome é Samuel, sou de Serra, Santa Catarina, gostaria de pedir Soul Power, Post Malone.
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2: Boa noite, Mix. Aqui é Naldo Mota, motorista de aplicativo em Santarém, no Pará. Toca uma música pra mim, Soldier Love, Beer Jam. Boa noite.
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2: Boa noite, Mix. Aqui é a Hilda falando da cidade de Tiradentes. Toca aí pra mim a música do Titãs. Qualquer uma. Beijo, galera.
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